0: inquéritos policiais foram instaurados. Também foram realizadas prisões em flagrante e 635 aparelhos celulares foram recuperados.
1: Semana Nacional de Trânsito traz como tema Desacelere, seu bem maior é a vida.
2: E especialistas discutem como a ciência pode atuar a serviço da vida nas ruas brasileiras. Cleide Lopes.
3: O objetivo é transformar conhecimento científico em prevenção.
1: ECA Digital completa um ano.
2: Estatuto trouxe novas regras para que as plataformas digitais garantam a proteção de crianças e adolescentes na internet.
1: Os principais avanços são destacados em entrevistas por IAG Miola, diretor da Agência Nacional de Proteção de Dados.
4: Uma mensagem central dessa legislação para as plataformas digitais que, a partir de agora, elas têm o dever de atuar preventivamente para evitar que danos e riscos para crianças e adolescentes sejam consumados.
2: Hoje, na apresentação da Voz do Brasil, eu, Mariana Jungmann e Nazi Brum.
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2: Uma operação em 15 estados para desarticular o comércio de celulares roubados.
1: Numa primeira fase, foram enviadas notificações a pessoas que compraram aparelhos com notificação de roubo no programa Celular Seguro.
2: Com base nessas informações, foi montada a Operação Última Chamada, com foco nos comerciantes que estavam vendendo esses aparelhos.
0: Pelo menos 200 estabelecimentos comerciais localizados em 15 estados foram alvo da segunda fase da Operação Última Chamada, voltada ao enfrentamento de irregularidades relacionadas à venda de aparelhos celulares. O ministro da Justiça e Segurança Pública, Wellington César Lima e Silva, destacou que a operação pretende quebrar a cadeia que envolve o roubo e o furto de celulares.
5: A única forma de combatermos o crime organizado, bem como outras modalidades de criminalidade comum, é exatamente através dessa atuação integrada de todos os órgãos.
0: Como resultado da ação desta quinta-feira, 50 inquéritos policiais foram instaurados. Também foram realizadas prisões em flagrante e 635 aparelhos celulares foram recuperados. Cerca de 280 policiais participaram diretamente da operação nos 15 estados. O secretário nacional da Receita Federal, Robson Barreirinhas, alertou que os consumidores devem consultar o e-mail do aparelho sempre que for comprar um aparelho celular por meio do site ou do aplicativo Celular Seguro. O e-mail é o número de identificação único e global, que funciona como o CPF de um telefone celular. Segundo Barreirinhas, essa consulta deve ser efetuada mesmo no caso da compra de celulares novos.
5: Esse cuidado tem que ser feito também na aquisição de celulares novos em lojas não tão conhecidas, porque em uma das ações aqui nós encontramos caixas de celular novo, caixa vazia. Para que serve isso? Muitas vezes para esquentar o celular roubado. Às vezes, mesmo com aparência de novo, é importante que o cidadão, quando não seja de uma loja conhecida, verifique o e-mail para ver se aquilo lá não é produto de roubo.
0: Já a recomendação para os cidadãos que tiveram o celular roubado é que indiquem os dados do aparelho na plataforma Celular Seguro. Na internet, o site Celular Seguro pode ser acessado pela conta gov.br. Já o aplicativo está disponível para baixar de graça nas lojas de aplicativo para celulares. Reportagem Luana Karen.
2: E as Forças Integradas de Combate ao Crime Organizado, as FICOS, divulgaram os resultados da Operação Força Integrada 4, de combate ao tráfico de drogas e de armas, à lavagem de dinheiro e a organizações criminosas violentas.
1: Foram cumpridos em 20 estados 173 mandados de busca e apreensão, além de 137 prisões.
2: Também foram apreendidos 18 veículos avaliados em R$1,5 milhão, além de 7 armas de fogo, 49 munições, 11 quilos de cocaína e 90 quilos de maconha. Os bens bloqueados somam R$510 milhões.
1: As FICOS estão presentes em todo o país, com 41 unidades que promovem o compartilhamento de informações de inteligência e atuação integrada.
2: Uma oportunidade para empresas privadas ou públicas que estão com pendências na Receita Federal.
1: Até o dia 10 de novembro, elas poderão ajustar os pagamentos de PIS, PASEP e COFINS sem a incidência de juros de ofício.
6: A regularização é destinada a empresas privadas, órgãos públicos e entidades sem fins lucrativos que pagam PIS, PASEP e COFINS.

0: A iniciativa faz parte da ação de regularização de créditos da Receita Federal e busca o ajustamento espontâneo das obrigações tributárias. De acordo com a Receita, existem inconsistências que somam R$1,3 bilhão. Os avisos para regularização foram enviados pelos Correios e para a Caixa Postal do Contribuinte no portal ECAC, o Centro Virtual de Atendimento. Para fazer a regularização, não é preciso comparecer às unidades da Receita, nem enviar comprovação das retificações. O prazo para que esses contribuintes façam os pagamentos sem a incidência de juros de ofício vai até o dia 10 de novembro. Após essa data, a Receita Federal vai realizar novas verificações e os contribuintes que não efetuarem os pagamentos serão fiscalizados. Na última edição dessa ação, foram regularizados R$900 milhões. Thaísa Vitória para a Voz do Brasil.
1: Há um ano, o Brasil dava um passo importante para garantir os direitos das crianças e adolescentes. Era sancionado o ECA Digital.
2: Inspirado no Estatuto da Criança e do Adolescente de 1990, que foi um marco para a proteção dos pequenos, o ECA Digital trata das obrigações das plataformas com a segurança deles, também no ambiente virtual.
1: Mais cedo, eu conversei com o diretor da Agência Nacional de Proteção de Dados e a GMOLA sobre os avanços desse novo marco legal e as mudanças que estão sendo implementadas para uma navegação mais saudável nas mídias digitais. Acompanhe. Diretor, bem-vindo à Voz do Brasil para a gente falar desse marco que é a criação do ECA Digital, né? O que que o senhor destaca como principais avanços trazidos por essa legislação ao longo desse período?
3: Acho que tem uma mensagem central dessa legislação para as plataformas digitais, que é que a partir de agora elas têm um dever de atuar preventivamente para evitar que danos e riscos para crianças e adolescentes sejam consumados, para que eles aconteçam nas plataformas digitais. Então, é um dever de agir de maneira preventiva e proativa. As plataformas têm que, desde a concepção do produto que oferecem para crianças e adolescentes, durante toda a operação desse produto, tem que tomar conta, né? Tem que tomar medidas para que esse produto seja muito seguro para crianças e adolescentes. Isso se concretiza em uma série de obrigações que essa legislação cria para as plataformas digitais no Brasil. Então, por exemplo, as plataformas com o ECA Digital passam a ter um dever de adotar medidas que evitem que crianças e adolescentes sejam expostas a conteúdos ou práticas que podem colocar em risco a sua integridade física, como práticas conhecidas de incentivo ao suicídio ou automutilação. É uma outra obrigação muito concreta que o ECA Digital traz é o dever das plataformas digitais de prevenirem que o uso da plataforma ou do serviço digital seja compulsivo, excessivo por crianças e adolescentes. Então há um dever aqui de mudar, né, incentivos que as plataformas às vezes fazem para um uso para as crianças e adolescentes ficarem conectadas excessivamente, né, de maneira, ou seja, são medidas para evitar o vício nas plataformas digitais. Um outro exemplo são obrigações das plataformas garantirem que crianças e adolescentes tenham contato apenas com conteúdos que sejam adequados à sua idade. E para mencionar um último exemplo aqui de uma obrigação das plataformas digitais criadas pelo ECA Digital, está a obrigação de que as plataformas ofereçam mecanismos de supervisão parental. O que significa isso? Ferramentas para que os pais, as mães, os responsáveis por crianças e adolescentes consigam acompanhar o uso das redes sociais e das plataformas em geral por crianças e adolescentes e fazer escolhas para que esse uso seja mais seguro para essa criança e para esse adolescente. Então, por exemplo, limitar, né, ferramentas que permitam ao pai ou à mãe limitar o contato da criança ou do adolescente com estranhos, ferramentas que permitam limitar o tempo de uso e assim por diante.
1: Grande parte dessas obrigações está ancorada na questão da aferição da idade, né? Para que essas políticas sejam implementadas, é preciso fazer a aferição da idade. E está correndo o prazo para as plataformas se adequarem a isso. O que que elas precisam fazer até o início do ano que vem?
3: Para cumprir uma obrigação que eu mencionei aqui, de garantir que crianças e adolescentes tenham contatos com conteúdos que são adequados à sua idade, a plataforma precisa saber se o usuário é ou não uma criança ou um adolescente. Então precisa aferir a idade deste usuário. E o ECA Digital dá uma mensagem muito clara, principalmente para aqueles conteúdos, produtos e serviços que são considerados proibidos para crianças e adolescentes do ponto de vista da lei brasileira. Então, o álcool, o tabaco, as bets, né, os serviços de aposta, os conteúdos pornográficos. Isso é considerado pela lei brasileira proibido para menores de 18 anos. Então, o que o ECA Digital, nesse caso, faz é proibir aquela autodeclaração. Então, o ECA Digital diz, ó, não funciona mais simplesmente ter aquela mensagenzinha de dizer eu tenho mais de 18 anos e poder acessar. Tem que ter um mecanismo que funcione de maneira adequada e efetiva. O que a NPD fez quando o ECA Digital entrou em vigor em março desse ano foi estabelecer um cronograma para que as plataformas consigam se adequar a essa obrigação, porque ela é uma obrigação também tecnicamente complexa. Né? Então, a NPD, já em março desse ano, publicou uma série de orientações para as empresas, dizendo, ó, o que a gente espera desses mecanismos que vão ser adotados, que vocês devem adotar para aferir idade, é que eles tenham algumas características, que eles sejam confiáveis, como diz a lei brasileira. O que, que significa isso? Eles têm que ter acurácia, ou seja, eles têm que acertar a idade do usuário, né? Então, eles têm que ter alguma confiabilidade de que eles vão analisar de maneira adequada qual é a idade daquele usuário. Outra característica que a NPD diz que é importante é eles têm que ter robustez. O que significa isso? Não pode ser fácil fraudar esse mecanismo, senão ele não vai ser efetivo. Então, a gente viu alguns, né, sair na imprensa antes mesmo do ECA Digital entrar em vigor, exemplos de crianças ou adolescentes que simplesmente, por exemplo, no mecanismo de aferição de idade que faz o reconhecimento facial, pintam uma barba para se passar por uma pessoa adulta. Se o mecanismo de aferição de idade não consegue identificar que isso é uma fraude, isso é um mecanismo que ele não é confiável. E tem que ser mecanismo também, outra característica importante, que respeitem a privacidade, que protejam os dados dos usuários. Então, a NPD começou orientando as plataformas sobre de que maneira elas devem adotar esses mecanismos. E o que a gente está fazendo desde março, agora é detalhar esses requisitos técnicos para que as plataformas saibam exatamente o que, que a NPD, que é o órgão regulador responsável por fiscalizar essa obrigação, espera das plataformas. E a NPD também já começou a fiscalizar. Então, a gente já começou uma fiscalização, que a gente chama de monitoramento, que é para saber em que medida as empresas estão se adequando a essas obrigações. Quando o detalhamento técnico do que a NPD espera em relação a essa obrigação de aferição de idade estiver pronto, e a gente espera que isso aconteça nas próximas semanas, a NPD vai entrar numa nova fase, que é uma fase de fiscalização, aí eu diria a todo vapor. E daí todo mundo sabe o que se espera, todas as plataformas sabem o que se espera dos mecanismos de aferição de idade, e aí a NPD vai começar a cobrar integralmente o cumprimento dessa obrigação. A gente já está monitorando, ou seja, já estamos acompanhando quem está adotando e estamos em diálogo com quem ainda não adotou e tem que adotar esse mecanismo de verificação de idade para entender como é que essas empresas estão planejando cumprir a lei, já que conforme o cronograma que a NPD divulgou, a partir de janeiro do ano que vem haverá uma cobrança muito intensa de que esses mecanismos estejam plenamente em funcionamento no nosso país.
1: E tem um outro prazo vencendo hoje também, que é o dos relatórios de transparência que eles têm que apresentar, né? Quais são as informações que têm que estar nesses relatórios?
3: Perfeito. Esses relatórios de transparência são algo também muito importante, uma obrigação nova que o ECA Digital trouxe para as plataformas. E é uma obrigação muito relevante, eu diria, porque é a maneira pela qual o ECA Digital obriga as empresas a prestarem contas de como é que elas estão atuando para cumprir todas as obrigações do ECA Digital. E hoje, como você muito bem ressalta, é o prazo que a NPD determinou para as empresas fazerem a publicação, pela primeira vez no Brasil, desse relatório de transparência. Quem é que tem que publicar esse relatório de transparência de acordo com a lei? Todas as empresas ou plataformas que tenham pelo menos 1 milhão de usuários, que sejam crianças e adolescentes. E tem a obrigação de publicar um relatório de transparência nos seus próprios sites, em português, para que todos os usuários no Brasil consigam compreender, contendo informações como quais são os canais de denúncia disponíveis dentro dessa plataforma para receber denúncias e como é que essa plataforma processa eventuais denúncias, né, de violações que estejam acontecendo dentro da plataforma. Outra informação que precisa conter esse relatório de transparência: as empresas vão ter que mostrar dados sobre quantas denúncias recebem, como é que processam, né, essas denúncias, como é que moderam conteúdos, como é que fazem a moderação de contas, né, se decidem, por exemplo, bloquear determinados usuários por desrespeito às regras da plataforma ou às regras do ECA Digital, como é que isso funciona. E um terceiro conjunto de informações também muito importante que deve constar nesse relatório de transparência diz respeito à avaliação de impacto das plataformas sobre os seus próprios serviços, ou seja, as plataformas vão ter que publicar ou publicizar quais são os principais riscos que identificam nos seus produtos e serviços para crianças e adolescentes. Então, é um conjunto de informações muito importante para que a sociedade brasileira como um todo consiga acompanhar de que maneira as plataformas estão se adequando e cumprindo essas obrigações criadas pelo ECA Digital no Brasil.
1: Muito bem, nós conversamos com o IAG Miola, diretor da Agência Nacional de Proteção de Dados. Muito obrigada, diretor, pela sua entrevista à Voz do Brasil.
3: Obrigado.
2: Empresas de transporte que pagarem abaixo do peso mínimo do frete agora correm o risco de serem punidas.
1: A Agência Nacional de Transportes Terrestres, a ANTT, vai suspender o registro das transportadoras que descumprirem de forma recorrente o valor do frete.
4: A Agência Nacional de Transportes Terrestres, a ANTT, iniciou os procedimentos para suspender cautelarmente empresas que descumprem de forma reiterada o piso mínimo do frete rodoviário. A suspensão do Registro Nacional de Transportadores Rodoviários de Cargas, o RNTRC, vai ser publicada no Diário Oficial da União e terá efeito 72 horas depois. O prazo pode variar de 5 a 30 dias para empresas que acumularem mais de 4 autuações em datas diferentes, no período de 6 meses, quando houver risco de continuidade das irregularidades. A fiscalização foi reforçada por novas regras que ampliaram o controle das operações de transporte. A repetição das infrações também pode levar ao cancelamento do RNTRC por até 2 anos e a multa de até R$1 milhão. As medidas não se aplicam ao transportador autônomo de cargas que atua exclusivamente como contratado. Claudimário Carvalho, para a Voz do Brasil.
1: A Semana Nacional de Trânsito começa amanhã, 18 de setembro.
2: O tema é Desacelere, seu bem maior é a vida.
1: Este ano foi feito um debate de como colocar a ciência a serviço da vida no trânsito.
2: O objetivo é traçar novas estratégias para diminuir os acidentes de trânsito no país.
5: Os acidentes de trânsito causam cerca de 1.200.000 mortes por ano no mundo, segundo a Organização Mundial da Saúde. E o Brasil ocupa o segundo lugar no número de óbitos por esses sinistros. Durante a abertura da Semana Nacional de Trânsito, especialistas em trânsito e segurança viária nacionais e internacionais discutiram pela primeira vez como colocar a ciência a serviço da vida no trânsito. Os técnicos vão usar como ponto de partida dados do Centro Nacional de Estudos de Sinistros de Trânsito na investigação preventiva de acidentes graves. Criado em maio, o Sinest é inspirado no modelo do CENIPA, que investiga acidentes aeronáuticos. Para o ministro dos Transportes, Jorge Santoro, o objetivo é transformar conhecimento científico em prevenção.
6: O CENIPA é referência não só no Brasil, mas no mundo inteiro, e a gente foi beber dessa experiência para a gente poder avançar num novo ciclo de estudos em que a gente consiga produzir materiais fundamentais para a gente avaliar o que precisa ser feito para a gente poder ter uma agenda de correção. O trabalho nosso aqui é identificar as causas, buscar novos caminhos para resolver esses problemas e para a gente evitar novos acidentes.
5: A ideia é abrir um espaço de diálogo, cooperação e construção conjunta para aproximar experiências internacionais da realidade brasileira. Para o secretário nacional de trânsito, Adroaldo Catão, com o Centro Nacional de Estudos de Sinistros de Trânsito, o Brasil inaugura um novo modelo de gestão de trânsito.
7: O debate tem que se dar sobre os dados e até que ponto aqueles dados podem ou não levar a iniciativas A, B, C e analisar as consequências, analisar os resultados. Isso é muito importante.
5: A Semana Nacional de Trânsito 2026 vai de 18 a 25 de setembro, período em que o país amplia a mobilização e a reflexão sobre a segurança viária e sobre a responsabilidade que cada um tem na construção de um trânsito mais seguro. O tema das ações de 2026 é Desacelere, seu bem maior é a vida. Reportagem Cleide Lopes.
1: Bom, como nós ouvimos aí na matéria da Cleide Lopes, o conhecimento científico pode contribuir em diversas áreas da nossa vida. É disso que a gente trata no quadro Ciência na Prática.
2: E hoje o assunto é sobre um inseto fundamental para o equilíbrio da natureza, a abelha.
1: Você sabia que existem milhares de espécies além daquela tradicional que produz mel e tem ferrão?
2: Uma pesquisa da Universidade de São Paulo se dedica a decifrar a evolução desse animal importante para a produção de frutos e reprodução de plantas.
8: Ciência na Prática. Muito além dos zumbidos nos jardins, as abelhas guardam uma diversidade surpreendente de espécies nativas.
9: Eu sou Eduardo Almeida, sou biólogo, professor do Departamento de Biologia da Universidade de São Paulo. A pesquisa que nós desenvolvemos se baseia principalmente no entendimento da diversidade de abelhas. A pesquisa, ela teve, né, para diferentes grupos de abelhas que nós pesquisamos, e eu vou dar uma ênfase às abelhas como um todo e às abelhas sem ferrão. Eu acho que nos últimos 30, 40 anos, nós pudemos entender a evolução das abelhas de uma forma como não havia um precedente anteriormente. Mais recentemente, nós tivemos avanços muito importantes da genética e até mesmo de comparações entre genomas de grupos de abelhas. Isso abriu uma janela para a compreensão das diferenças e das similaridades, que foi muito importante para o entendimento da evolução dos seres vivos.
8: Ao cruzarem dados de DNA com a anatomia detalhada dos insetos, cientistas da USP mapearam como as abelhas se transformaram ao longo de milhões de anos, um conhecimento crucial para proteger espécies e garantir a polinização nas lavouras.
9: As abelhas são conhecidas da toda a população, mas normalmente não se entende a quantidade de espécies que existem, as diferenças entre elas. Então foram duas pesquisas similares, né, que buscaram então entender a história evolutiva, produzindo então um avanço, forneceu um norte. E mais recentemente nós fizemos duas publicações que documentaram então as diferenças anatômicas e nos permitem então entender como a anatomia das abelhas evoluiu ao longo dessa história. Essa etapa então concluiu, né, um passo importante da pesquisa proposta, e os desenvolvimentos previstos para o futuro incluem o entendimento de questões específicas, né, a evolução de determinados comportamentos que tem consequências para entendimento da diversidade, as perspectivas para interações desses grupos de organismos com plantas e com outros organismos ao longo do tempo evolutivo.
8: Acompanhe a pesquisa na página da Universidade de São Paulo. E esse foi o Ciência na Prática, com produção de Warby Calil e edição de Edinaldo Júnior. E nosso encontro com o Saber Científico volta na próxima semana. Até lá.
1: O valor da produção agrícola brasileira alcançou mais de 920 bilhões de reais.
2: Os destaques foram para as culturas de soja e milho.
10: 927 bilhões e 200 milhões de reais. Esse foi o valor alcançado pela produção agrícola brasileira em 2025, segundo dados divulgados nesta quinta-feira pelo Instituto Brasileiro de Geografia e Estatística, o IBGE. O valor é 18,4% maior do que havia sido registrado em 2024. O avanço na produção brasileira foi impulsionado por culturas como a soja e o milho, que juntas responderam por quase 90% da produção de grãos do Brasil. Henrique Noronha, analista da pesquisa do IBGE, explica os fatores que influenciaram no resultado.
11: Questões climáticas propiciaram uma melhor condição na condução das culturas nas principais regiões produtoras. Como as condições climáticas foram favoráveis, teve aumento de produtividade na maioria das lavouras, com exceção de algumas regiões no Rio Grande do Sul e o Oeste Paranaense e áreas do Nordeste que sofreram com a seca.
10: O Centro-Oeste superou o Sudeste e assumiu o primeiro lugar no ranking de valor da produção agrícola, com alta de quase 32%, totalizando 288 bilhões de reais. Somente o estado do Mato Grosso foi responsável por quase 18% de toda a produção nacional. Em todo o país, a área colhida foi de mais de 100 milhões de hectares, aumento de 4,2% em relação a 2024. Reportagem Gabriela Noronha.
1: E essas foram as notícias do governo federal.
2: Uma realização da Secretaria de Comunicação Social da Presidência da República.
1: Com produção da empresa Brasil de Comunicação.
2: Fique agora com as notícias do Poder Judiciário e do Congresso Nacional. Uma boa noite.
1: Boa noite e até amanhã.
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14: STF suspende decisão que determinava a execução de emendas parlamentares de 2025 em Teresina, Piauí.
15: Para o STJ, criptomoedas podem ser usadas para pagar obrigações contratuais e variação de valor não é justificativa para invalidar negócio.
16: Acordo de 193 milhões de reais beneficia quase 800 trabalhadores na Bahia.
15: Boa noite, eu sou o Arthur Filho.
16: E eu sou Walter Lima.
15: O Supremo Tribunal Federal suspendeu a decisão que determinava a execução de emendas parlamentares de 2025 em Teresina, no Piauí.
16: A decisão foi do presidente do STF, ministro Edson Fachin, que analisou um pedido de suspensão contra decisão do Tribunal de Justiça do Piauí, que havia atendido à solicitação de um vereador de Teresina para determinar o pagamento das emendas. Carolina Chaves.
17: No Supremo, a suspensão foi pedida pelo município de Teresina, que argumentou o risco de grave lesão à economia pública. O município alegou que o cumprimento da ordem exigiria anular despesas já programadas, podendo comprometer serviços nas áreas de saúde, educação e infraestrutura. Ao acolher o pedido do município, o ministro Edson Fachin verificou que as 9 emendas somam valores que não foram empenhados no ano passado nem inscritos em restos a pagar. Por isso, a execução causaria uma mudança no orçamento deste ano. O presidente do Supremo ressaltou que, embora as emendas parlamentares individuais sejam de execução obrigatória, a implementação precisa seguir as normas legais de planejamento e execução das despesas.
15: É válida a cláusula de contrato que prevê o uso de criptomoedas na compra de bens entre particulares.
16: Para o STJ, o negócio é válido, mesmo que esses aditivos digitais não sejam considerados moeda de curso obrigatório no Brasil como o real. Fátima Uchoa.
18: A vendedora de um carro e de um imóvel ajuizou ação de rescisão contratual e nulidade de cláusulas contratuais que previa uma transferência de um tipo de criptomoeda como parte do pagamento. O Tribunal de Justiça de Santa Catarina determinou a rescisão do contrato de compra e venda do imóvel, mas manteve a validade quanto ao do veículo. No STJ, a relatora ministra Nancy Andrighi apontou que a lei assegurou que esses ativos digitais possuem valor e podem ser usados em pagamentos ou investimentos e, por sofrer variações no poder de compra, as partes devem avaliar os riscos antes de aceitar a criptomoeda como forma de pagamento.
15: Aplicativo e-título passa a enviar alertas com orientações para as eleições 2026.
16: As notificações reforçam informações sobre serviços da Justiça Eleitoral. Rimac Souto.
19: O Tribunal Superior Eleitoral iniciou o envio das notificações oficiais pelo aplicativo e-título. Os alertas orientam eleitoras e eleitores com informações dos serviços eleitorais, consulta aos locais de votação e contribui para o enfrentamento da desinformação. O aplicativo substitui o título eleitoral de papel para quem tem a biometria cadastrada e fotografia no aplicativo e pode ser utilizado como documento de identificação no momento da votação. O e-título está disponível gratuitamente nas lojas oficiais de aplicativos para Android e iOS. É importante manter o aplicativo atualizado e ficar atento aos comunicados oficiais emitidos pelo TSE ao longo do período eleitoral.
15: Acordo de 193 milhões de reais beneficia quase 800 trabalhadores na Bahia.
16: A ação faz parte da Semana Nacional da Execução Trabalhista, mutirão promovido para acelerar o pagamento de dívidas judiciais trabalhistas. Larissa Batista.
20: 761 trabalhadores fecharam por meio do Sindipetro um acordo de 193 milhões de reais com a Petrobras. A negociação foi feita pela Justiça do Trabalho, na Bahia. E eles são apenas algumas das milhares de pessoas beneficiadas pelo mutirão da Justiça do Trabalho em todo o país. Já foram arrecadados mais de 3 bilhões de reais em cerca de 56 mil audiências realizadas nesta edição da Semana Nacional da Execução Trabalhista.
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15: A você, uma boa noite.
16: E até amanhã.
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1: Eu sou Humberto Pinheiro e estes são os destaques de hoje do Jornal do Senado, que começa agora. Lei do Redata cria incentivos fiscais para a instalação de data centers no Brasil. Novas regras da ANAC prevêem multa e suspensão para passageiros indisciplinados. Senado vai analisar marco legal para reduzir riscos e atividades com agentes biológicos. Boa noite. A Presidência da República sancionou a Lei do Redata, que cria incentivos fiscais para instalação e ampliação de centros de processamento de dados, os data centers. A medida busca estimular investimentos no setor e fortalecer a infraestrutura digital do país. Em contrapartida aos benefícios fiscais, as empresas terão de cumprir regras e metas previstas na legislação. A nova lei também estabelece punições para os casos de descumprimento das exigências e dos compromissos assumidos pelos beneficiários. Repórter Douglas Castilho.
2: Com as novas regras, o Estado brasileiro abrirá mão já esse ano de arrecadar o equivalente a 5,2 bilhões de reais em troca de incentivar um setor considerado estratégico pelos parlamentares. As isenções de impostos serão concedidas na compra de produtos de tecnologia da informação e comunicação, além de componentes eletrônicos a serem utilizados nas novas infraestruturas. A líder do governo no Senado Federal, senadora Tereza Leitão, do PT de Pernambuco, manifestou otimismo com o texto.
3: O Brasil deve ser potência da economia digital, conciliando soberania tecnológica, desenvolvimento, sustentabilidade e segurança pública.
2: Durante a audiência pública no Senado, especialistas apresentaram preocupações com a sustentabilidade ambiental e social dos empreendimentos. Por isso, a lei traz mecanismos de contrapartida para que a empresa participe do Redata, como firmar o compromisso com energia limpa e eficiência hídrica. Caso os requisitos não sejam cumpridos, a empresa deverá pagar todos os tributos isentos com juros, além de multa de mora.
1: E as novas regras da ANAC para passageiros indisciplinados já estão em vigor. A resolução classifica as condutas de acordo com a gravidade e prevê punições que vão de orientações a multas de até R$ 17.500. Em casos mais graves, o passageiro pode ter o direito de voar suspenso por até 12 meses. Entre as condutas consideradas gravíssimas estão agressões físicas contra tripulantes, atentados contra a dignidade sexual e tentativas de acesso não autorizado à cabine de comando. A reportagem é de Luísa Melo.
4: As novas regras da Agência Nacional de Aviação Civil, a ANAC, para passageiros indisciplinados começam a valer a partir desta semana. Os casos de má conduta devem ser classificados de acordo com a gravidade e as punições variam de instruções ao passageiro a multa de R$ 17,5 mil e suspensão temporária do direito de voar por até 12 meses, para casos considerados como graves e gravíssimos. Entre os comportamentos julgados como gravíssimos estão incluídos violência física contra membro da tripulação e atentado contra a dignidade sexual de tripulante ou passageiro. Ricardo Mota, especialista em direito do consumidor, aponta que um dos maiores desafios das novas normas é a aplicação prática.
5: A régua ficou mais clara no papel. A régua real só vai aparecer quando os primeiros casos concretos forem discutidos, seja na justiça, seja nos canais de defesa do consumidor.
4: As regras são válidas para voos domésticos, incluindo trechos nacionais conectados a voos internacionais.
1: Para reduzir riscos de atividades com vírus, bactérias, toxinas e outros agentes biológicos, o senador astronauta Marcos Pontes, do PL de São Paulo, apresentou um projeto de lei que cria um marco legal da biossegurança e bioproteção. O texto apresenta diretrizes de produção, armazenamento, transporte e descarte de materiais biológicos para instituições que vão desde universidades e laboratórios de diagnóstico médico até grandes centros de pesquisa pesquisa tecnológica sem engessar a liberdade científica. Repórter Márcio Maturana.
6: O avanço acelerado da biotecnologia traz oportunidades, mas também traz preocupação sobre segurança. Por isso, o senador astronauta Marcos Pontes, do PL de São Paulo, apresentou um projeto de lei que cria o marco legal da biossegurança e bioproteção, com regras claras para qualquer atividade que envolva agentes biológicos, como vírus, bactérias, toxinas ou materiais genéticos. São diretrizes de produção, armazenamento, transporte e descarte que deverão ser seguidas por instituições que vão desde universidades e laboratórios de diagnóstico médico até grandes centros de pesquisa tecnológica, sem engessar a liberdade científica. O texto aguarda a definição das comissões por onde deverá ser discutido e votado. As medidas de biossegurança são ações práticas para evitar que um vírus, bactéria ou toxina escape por acidente ou contamine profissionais e o meio ambiente. Já as medidas de bioproteção são controles para impedir ações como roubo, sabotagem e uso indevido de informações. O projeto prevê também a criação de uma coordenação nacional permanente e um sistema integrado de informações para proteger dados de segurança nacional. Sobre tecnologia biológica com inteligência artificial e outras semelhantes, o projeto cria a categoria de pesquisa de uso duplo de preocupação. São considerados estudos com fins legítimos, mas que podem ser usados para causar dano. Neste caso, precisa passar por avaliação e supervisão adicionais. Na justificativa do projeto, o senador informa que, apesar de o Brasil já ter legislações importantes nessa área, existem lacunas que podem ser preenchidas de forma moderna, integrada e acessível.
7: Eleições 2026.
1: Neste ano, o eleitor irá votar em dois senadores. Mas atenção, são dois senadores diferentes. 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Se o eleitor repetir o mesmo número nas duas oportunidades, apenas o primeiro voto será considerado válido. O segundo será anulado automaticamente pela urna eletrônica. Também é importante lembrar que na votação para senador não é possível votar na legenda, ou seja, o eleitor não poderá digitar apenas o número do partido. Caso isso aconteça, o voto para senador será considerado nulo. No dia da eleição, é permitido levar os números dos candidatos anotados no papel. O primeiro turno da eleição ocorre no dia 4 de outubro e, para ajudar o cidadão a se informar melhor, o Senado Federal criou uma página especial para a cobertura das eleições. O site pode ser acessado por meio do endereço senado.leg.br/eleições. E foi sancionada a lei que cria a Política Nacional de Minerais Críticos Estratégicos. A medida busca estimular a pesquisa, a extração, o beneficiamento e a transformação desses materiais no Brasil, com incentivos de até 7 bilhões de reais para projetos do setor. Os minerais críticos e estratégicos são utilizados em tecnologias como carros elétricos, painéis solares, smartphones e equipamentos de alta tecnologia. Mais informações com o repórter Rodrigo Rezende.
8: Após a aprovação pelo Senado Federal, foi sancionada a lei que cria a Política Nacional de Minerais Críticos e Estratégicos. A nova legislação determina o foco no processamento destes minerais, também conhecidos como terras raras, no território nacional. A senadora Tereza Leitão, do PT de Pernambuco, afirma que a lei traz ainda responsabilidade ambiental.
3: Ele cria o certificado mineral de baixo carbono e o cadastro nacional de projetos de minerais críticos e estratégicos. Nós não vamos produzir só para exportar. Nós vamos produzir também para nossa utilização.
8: Estão previstos até 7 bilhões de reais em incentivos do Estado para projetos envolvendo os minerais. O senador astronauta Marcos Pontes, do PL de São Paulo, destaca que a medida pode transformar o futuro do país.
9: Nós temos condição de enriquecer terras raras aqui no Brasil, que são utilizadas por uma série de aplicações estratégicas para o país. Nós temos o material, temos os cientistas.
8: As terras raras são um grupo de 17 elementos elementos químicos utilizados na fabricação de diversos tipos de eletrônicos, ímãs para turbinas de energia eólica e em equipamentos da indústria da defesa.
1: Com trabalhos técnicos de Eliseu Caires, o Jornal do Senado fica por aqui. Acompanhe agora as notícias da Câmara dos Deputados. Boa noite e até amanhã.
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10: Projeto prevê incentivo à compra de livros com a criação do Pix da Leitura.
11: Avança a regulamentação da divulgação de imagens de crianças na internet.
10: Câmara define regra para nomear doença transmissível e evitar preconceito.
11: Boa noite. Os deputados aprovaram uma proposta que estabelece regras sobre a nomenclatura de doenças transmissíveis com o objetivo de evitar discriminações. A repórter Paula Bittar tem mais detalhes sobre a proposta.
12: A Comissão de Constituição e Justiça da Câmara aprovou um projeto que define regras para a nomenclatura de doenças transmissíveis no Brasil. O objetivo é evitar nomes que causem estigma ou preconceito contra países, etnias, pessoas ou animais e adequar a legislação brasileira às recomendações da Organização Mundial da Saúde. O texto aprovado determina que os nomes das doenças devem ser curtos, fáceis de pronunciar e baseados em características clínicas, epidemiológicas ou no agente patogênico. Ficam proibidos termos que provoquem medo ou que tragam referências geográficas, nomes de pessoas, grupos étnicos, ocupações ou outros organismos que não o próprio patógeno. Segundo o autor da proposta, deputado Sérgio Souza, do MDB do Paraná, a mudança na legislação é urgente para evitar desinformação e violência. Ele citou como exemplo os ataques contra macacos ocorridos após a associação equivocada desses animais com o vírus monkeypox ou varíola dos macacos. A proposta que define regras para a nomenclatura de doenças transmissíveis no Brasil segue agora para análise do Senado. Da Rádio Câmara de Brasília, Paula Bittar.
7: Saúde.
10: Projeto de Zé Silva, do União de Minas Gerais, garante a aplicação domiciliar pelo SUS de vacinas e imunobiológicos previstos no Programa Nacional de Imunizações para pessoas com transtorno do espectro autista. Ele argumenta que o objetivo é reduzir o impacto dos deslocamentos.
13: O autismo, ele não é uma doença, ele é uma condição de vida, e essa condição de vida é preciso o mundo adaptar. Então, para que deslocar essa pessoa para a unidade de saúde, para a unidade básica de saúde? Por isso, é um projeto que parece muito simples, mas ele tem um alto impacto na vida das famílias e das pessoas autistas.
11: De acordo com Zé Silva, a proposta não gera impacto financeiro para o Estado porque utiliza a estrutura já existente das equipes de saúde da família. Ele acrescenta que a iniciativa faz parte de um conjunto de ações voltadas à inclusão.
10: A Câmara analisa projeto que institui o Programa Nacional de Atenção Integral à Obesidade no SUS. A proposta de Fausto Pinato, do União de São Paulo, estabelece uma linha de cuidado prioritária para pessoas com obesidade de alto grau e comorbidades com atendimento nas unidades básicas de saúde.
11: Segundo Fausto Pinato, o tratamento deve combinar acompanhamento médico, nutricional, psicológico e atividade física. Ele reforça que o projeto prevê ainda o acesso a medicamentos já incorporados ao SUS com aplicação supervisionada nos postos de saúde.
10: Pinheirinho, do PP de Minas Gerais, apresentou o projeto que garante o fornecimento gratuito e contínuo nas unidades básicas de saúde de medicamentos que combinam corticoide inalatório e broncodilatador para tratar a asma pelo SUS. Segundo o texto, a entrega será feita mediante receita médica e cadastro do paciente.
11: De acordo com Pinheirinho, esses remédios já são aprovados pelo SUS, mas hoje ficam concentrados em farmácias especializadas, o que dificulta o acesso. Para ele, descentralizar a distribuição ajuda a prevenir crises graves, evita internações e reduz mortes causadas pela asma.
10: É de autoria de Eduardo da Fonte, do PP de Pernambuco, projeto que obriga maternidades a orientar pais ou responsáveis sobre os cuidados essenciais com o recém-nascido antes da alta hospitalar. Ele aponta que a matéria prevê capacitação prática para prevenir acidentes como engasgos.
11: Eduardo da Fonte explica que o treinamento poderá incluir demonstração com simuladores anatômicos, além de orientações sobre alimentação, higiene e sono seguro. O deputado ressalta que a preparação dos cuidadores pode reduzir mortes evitáveis durante a primeira infância.
10: Gervásio Maia, do PCdoB da Paraíba, apoia a criação da Frente Parlamentar em Defesa da Política Nacional de Plantas Medicinais e Fitoterápicos. O deputado integra o grupo que assinou o pedido de registro do colegiado na Câmara em março deste ano.
11: Gervásio Maia ressalta que a medida também beneficia a agricultura familiar por incentivar o cultivo orgânico de plantas medicinais. Para ele, a iniciativa valoriza o conhecimento popular e a biodiversidade brasileira, como instrumentos de saúde pública e soberania nacional.
7: Direitos humanos.
10: Os deputados estão discutindo um projeto que estabelece regras para a divulgação de imagens de crianças na internet. O texto já foi aprovado na Comissão de Comunicação, como informa a repórter Maria Neves.
14: A Comissão de Comunicação da Câmara dos Deputados aprovou o projeto que visa limitar a exposição de crianças e adolescentes na internet. A proposta obriga os sites a remover imagens, vídeos e dados pessoais que possam violar a privacidade, a dignidade ou o desenvolvimento de crianças e adolescentes. A medida vale mesmo quando o material for publicado ou autorizado por pais ou responsáveis. Ainda de acordo com o texto apresentado pela deputada Rogéria Santos, do Republicanos da Bahia, os provedores de internet também deverão promover a desindexação das páginas com material impróprio de crianças e adolescentes. O objetivo é evitar que o material seja republicado com alterações ou continue a aparecer em mecanismos de busca. O projeto estabelece ainda que, quando a publicação puder afetar direitos da personalidade, a criança ou o adolescente deverá ser ouvido, de acordo com a sua idade e com o grau de maturidade. O relator na Comissão de Comunicação, deputado Jadiel Alencar, do Republicanos do Piauí, ressalta que o objetivo não é restringir os direitos dos pais, mas proteger menores de 18 anos de abusos.
15: A proposta não proíbe a publicação familiar ordinária. O objetivo é prevenir abusos e assegurar que a autoridade parental seja exercida de acordo com o melhor interesse, a dignidade, a privacidade, a segurança e a autonomia progressiva da criança e do adolescente. Nesse sentido, o enunciado recentemente aprovado na 10ª Jornada de Direito Civil reforça a necessidade de considerar o melhor interesse a participação da criança conforme sua maturidade.
14: Quanto à exploração da imagem de crianças e adolescentes com finalidade de lucro, o texto determina que os responsáveis deverão adotar medidas reforçadas de proteção dos direitos da personalidade. Isso vale mesmo quando não houver remuneração direta, monetização pela plataforma ou pagamento em dinheiro. O projeto também estabelece que a divulgação de imagem, voz ou dados pessoais de crianças e adolescentes poderá gerar indenização por dano moral, ainda que não seja comprovado prejuízo. A reparação será devida quando a publicação ocorrer sem autorização exigida pela legislação ou provocar exposição indevida, abusiva, vexatória, discriminatória, degradante, exploratória ou incompatível com o melhor interesse da criança ou do adolescente. A mera autorização dos pais ou responsáveis não dispensa a responsabilidade das plataformas quando houver dano ao menor de 18 anos. O texto ressalva que as regras não se aplicam à aparição ocasional de crianças em conteúdos jornalísticos, educativos, culturais, científicos, institucionais ou relacionados à segurança pública, desde que não haja exploração ou exposição abusiva. O projeto que limita a exposição de crianças e adolescentes na internet ainda será analisado pelas comissões de Previdência e Assistência Social Infância, Adolescência e Família e de Constituição e Justiça. Se aprovado, poderá seguir para o Senado. Da Rádio Câmara de Brasília, Maria Neves.
7: Ciência e Tecnologia.
11: Raimundo Santos, do PSD do Pará, apresentou uma proposta para criar a Política Nacional de Inclusão Digital da Juventude. A iniciativa reúne ações para ampliar o acesso de jovens à tecnologia, à qualificação profissional e ao empreendedorismo digital.
16: Raimundo Santos afirma que a política deve priorizar estudantes da rede pública inscritos no CadÚnico e jovens em situação de vulnerabilidade. Além disso, a matéria incentiva cursos gratuitos, doação de equipamentos e parcerias para ampliar a inclusão digital.
7: Educação.
11: Ampliar o acesso ao programa PEDMEIA para estudantes do ensino médio da rede pública é o objetivo de uma proposta de Renildo Calheiros, do PCdoB de Pernambuco. O texto prevê a inclusão gradual de todos os alunos inscritos no CadÚnico, inclusive da educação de jovens e adultos.
16: A expansão seria feita dentro dos limites orçamentários e daria prioridade às famílias de menor renda que ainda não receberam benefício. Renildo Calheiros afirma que a medida estimula a permanência dos estudantes na escola e ajuda a reduzir o abandono e a evasão escolar.
7: Cultura.
11: Avançou na Câmara dos Deputados o projeto que cria o Pix da Leitura. O repórter Luiz Cláudio Canuto traz mais informações sobre a proposta.
17: Está na Comissão de Cultura da Câmara projeto que cria o programa Pix da Leitura, um incentivo financeiro com créditos culturais a quem comprove o hábito de ler. No final de junho, a proposta foi aprovada pela Comissão da Amazônia e dos Povos Originários e Tradicionais. O benefício deve ser usado exclusivamente para a cultura, principalmente a compra de livros, mas também cursos, oficinas e eventos culturais. A proposta determina que o registro da leitura seja realizado de forma simples e não avaliativa. A comprovação seria feita, por exemplo, com resumo escrito, comentário livre ou registro em áudio, nunca por meio de provas escolares, avaliações de conteúdo, atribuição de notas ou juízo de valor sobre a leitura. A prioridade para a implementação do programa seriam moradores do Norte e do Nordeste e comunidades tradicionais e de regiões de fronteira. Segundo o autor do projeto, o deputado Duda Ramos, do Podemos de Roraima, a medida busca valorizar e recompensar a leitura e romper, assim, a imagem da leitura como obrigação escolar ou prática de elite. O relator, deputado Alexandre Lindenmaier, do PT do Rio Grande do Sul, defendeu na Comissão da Amazônia o mérito da iniciativa e disse que o programa tem potencial para ampliar o repertório cultural da população e fortalecer a economia criativa.
18: A leitura constitui um instrumento essencial para o desenvolvimento humano, para o fortalecimento da cidadania e para a ampliação das oportunidades educacionais e profissionais. Neste contexto, políticas públicas que estimulem a formação de leitores contribuem diretamente para o desenvolvimento social, econômico e democrático do Brasil. A concessão de crédito cultural cria um círculo virtuoso, no qual o incentivo à leitura também fortalece o mercado editorial, livrarias, cinemas, teatros, museus e demais agentes da economia criativa.
17: Segundo o relator, a proposta está de acordo com as diretrizes da Política Nacional do Livro e do Sistema Nacional de Cultura. Segundo pesquisa da Nielsen, publicada em fevereiro deste ano pela Câmara Brasileira do Livro, o mercado editorial brasileiro melhorou no ano passado, com 18% dos adultos afirmando que compraram pelo menos um livro nos 12 meses anteriores, 2% acima da pesquisa de 2024. São 3 milhões de novos consumidores. A proposta que cria o Pix da Leitura vai ser analisada ainda pelas comissões de Cultura, de Finanças e Tributação e de Constituição e Justiça, antes de seguir para o Senado. Da Rádio Câmara de Brasília, Luiz Cláudio Canuto.
7: Segurança Pública.
16: Bruno Ganem, do Podemos de São Paulo, destaca a aprovação de projeto que cria um protocolo de atuação em casos de acidentes aéreos. O congressista assinala que a proposta prevê um comitê coordenado pela ANAC para integrar instituições públicas e privadas na resposta a tragédias da aviação.
19: Esse protocolo busca repetir um quadro que acabou sendo positivo em meio à tragédia do acidente da Voipés, as instituições envolvidas, elas acabaram tendo uma sinergia muito boa, né? E isso favoreceu bastante o acolhimento aos familiares, né? Isso foi uma atuação diferenciada. É claro que é triste, né? A gente tem que encontrar algo positivo naquilo que é terrível, né? Que gera tanto sofrimento, mas o fato é que funcionou muito bem e garante que o que deu certo possa se repetir sempre que eventualmente ocorrer uma tragédia aérea.
11: Bruno Ganem afirma que a medida busca evitar que acidentes aéreos sejam tratados de forma desarticulada e burocrática. Ele explica que o texto transforma práticas de cooperação institucional em regra permanente para o acolhimento às famílias das vítimas.
16: Miguel Lombardi, do PL de São Paulo, quer criar regras mais rígidas para a concessão da saída temporária a condenados por crimes de violência doméstica contra a mulher. O benefício dependeria de uma avaliação obrigatória de risco e da manifestação do Ministério Público.
11: Miguel Lombardi também defende que a vítima seja ouvida de forma protegida e que o pedido seja negado quando houver risco à sua integridade. Nos casos excepcionais de concessão, o deputado propõe medidas como monitoramento eletrônico e proibição de contato com a vítima.
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7: Agricultura.
16: Avança na Câmara o projeto que facilita o trânsito de produtos artesanais pelo país. A repórter Silvia Munhato explica como deve funcionar.
21: A Comissão de Indústria, Comércio e Serviços da Câmara dos Deputados aprovou o projeto que permite a comercialização interestadual de produtos alimentícios artesanais fiscalizados por órgãos de saúde de estados e municípios. O deputado José Medeiros, do PL do Mato Grosso, autor do projeto, explica que a ideia é facilitar o trânsito desses produtos.
22: Nós temos produtos muito caros à nossa sociedade que são comercializados e muitas vezes apreendidos por filigranas das portarias e regulamentos, né? E nós temos uma preocupação porque boa parte da legislação que rege isso aí não é nem a que é aprovada no Congresso, né? São portarias, resoluções que vão sendo feitas e deixando essas pessoas totalmente à margem da legalidade.
21: O relator, deputado Daniel Agrobon, do PSD de Goiás, também buscou regulamentar a participação dos produtos alimentícios artesanais em eventos internacionais. O texto autoriza a saída desses produtos para participar de feiras, concursos ou provas, desde que haja autorização expressa do órgão federal responsável e sejam observadas as exigências sanitárias cabíveis. O projeto que regulamenta a comercialização interestadual de produtos alimentícios artesanais será analisado agora pelas comissões de Agricultura e de Constituição e Justiça. Da Rádio Câmara de Brasília, Silvia Munhato.
7: Consumidor.
11: Daniel Freitas, do PL de Santa Catarina, votou a favor de projeto que amplia a fiscalização do mercado de combustíveis. A proposta autoriza a ANP, a Agência Nacional do Petróleo, Gás Natural e Biocombustíveis, a acessar dados de notas fiscais eletrônicas dos agentes regulados.
16: O texto aprovado pela Câmara com apoio de Daniel Freitas permite o cruzamento das informações com os dados já reunidos pela agência para identificar irregularidades como adulteração de combustíveis e sonegação. A proposta seguiu para análise dos senadores.
11: Projeto de Áureo Ribeiro, do Solidariedade do Rio de Janeiro, dispensa a exigência do selo físico do Inmetro em capacetes comprados no exterior ou importados por pessoas físicas. O texto prevê que a medida só vale para marcas e modelos do produto que já tiverem certificado e registro no Instituto.
16: Áureo Ribeiro argumenta que a exigência do selo físico encarece os equipamentos e gera autuações desnecessárias a motociclistas que usam capacetes já seguros. O deputado reforça que a medida não altera as exigências de absorção de impacto.
11: Termina agora o Jornal Câmara dos Deputados, produzido pela Rádio Câmara, com trabalhos técnicos de Wellington Teles e a apresentação de Val Monteiro e Luciana Vieira. Uma boa noite para você.
16: A Voz do Brasil volta amanhã. Boa noite.
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7: Olá, gente! Já estamos de volta para a nossa noite. Começando mais um time do Momento de Amor aqui pela Recife. Então, ó, a dica é: deixa o resto lá fora, porque aqui dentro só sentimentos. E aquele som, sabe aquele som que parece conhecer exatamente o que você está vivendo, o que você está sentindo? Pronto, é desse tipo de música que eu estou falando. Então vamos lá, com Richard Sanderson. Yes, Reality. Nice.

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2: Daqui a pouquinho, por volta aí das 11 horas, é de praxe, nós temos a nossa tradução, um dos quadros mais esperados do momento. E eu reservei hoje uma música de 1985, de um álbum chamado Emergence, do grupo Cohen and the Gang. Uma música linda, Cherries. Essa fase, eles apostaram em baladas românticas e essa música virou um enorme sucesso, chegando ao topo das paradas de R&B em todo o mundo, inclusive na Billboard. Só um trechinho pra você. 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E se você for antes que eu acordar, será que eu conseguiria passar a noite valorizando o amor que temos? Devemos valorizar a vida que vivemos. Valorizar o amor. Aí uma música, ela um pouquinho repetitiva, você vai perceber na letra, não é? Um pouquinho de característica dessa época do Cohen and the Gang. De uma letra pequena fica uma música gigante, mas uma música linda. E fala sobre valorizar o amor, aproveitar cada momento ao lado dessa pessoa amada. Tem aquele clima muito mais calmo, muito mais romântico, diferente do som funk dançante do começo da carreira do grupo. Então, daqui a pouquinho, Cherries, Cohen and the Gang na tradução da noite. 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
1: De volta, agora pra gente viajar ao ano de 2001 no álbum Coladinhos, Peninha, Vida Minha.

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2: Aquele pit stop muito massa no Momentos de Amor pra eu mandar um abraço aqui, desta vez pra Yarlete Lemos. Tá curtindo a gente, hein? Grande abraço. E Teuvina disse, manda um beijo pra minha irmã Andréia, pro meu irmão Mago, pro meu irmão Guti, minha sobrinha Alessia com o marido Henrique, a filha Aurorinha e ainda para todos os moradores de Olinda Paulista e Maria Farinha em especial. Quem tá curtindo a gente também é o Diogo Tardelis, aí Diogão, em Aliança, coisa boa. Nenê Feliciano, olá. Ela disse, estamos na escuta, chegamos do trabalho e ouvindo Momentos de Amor, que bom, obrigado. Rose Ferreira, oi xodó, a Rose tá na várzea. No melhor programa, o MA, obrigado meu anjo. Evelyn Serrano, na escuta, manda aí um bebê pra mim, claro Evelyn. Beijo com barulhinho pra você, o melhor programa de todas as noites, amo. E a Tereza Cristina pedindo um som, eu acho que você não tava ouvindo, meu amor. Mas eu toquei um som do Maurício Matar, ainda falei no ar que lembro de você e da sua mamãe. Mas já fiz, tá bom? O importante é que você tá com a gente agora. Beijo carinhoso pras duas. Bom, continuamos com Momentos e a playlist da sua noite.

0: deixa eu falar uma coisinha pra você de coração pra coração. Lágrimas não são argumentos.
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0: Porque assim, pense muito bem antes de machucar alguém. Senão você vai entender que lágrimas não podem trazer esse alguém de volta. Elas não são argumentos suficientes para trazer uma pessoa de volta. Quando uma pessoa chora por causa de algo que fizemos, não adianta tentar justificar tudo depois. Existem palavras que ficam, atitudes que deixam marcas e momentos que não podem simplesmente ser apagados nunca com pedido de desculpas. Então, às vezes, quem machuca só percebe o tamanho da ferida quando já perdeu a confiança do outro, quando já perdeu o outro. Por isso, antes de falar no calor da raiva, sei lá, agir por um impulso, mentir, sei lá, qualquer que seja a coisa que possa machucar alguém, respire, pense nas consequências. Não é sobreviver com medo de errar, não é isso. Todos nós cometemos erros, não é? Todo mundo erra. É sobre ter a responsabilidade com o coração de quem está do nosso lado, é simples assim. Então, se puder evitar uma ferida desnecessária, evite. Algumas desculpas podem chegar tarde demais. E nunca esqueça que lágrimas não são argumentos.
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13: 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Chegou o momento da nossa tradução. Hoje vamos atacar de uma música de 1985 do álbum Emergence da banda Paul and the Gang. A música Cherries, linda de viver. E a gente vai apreciar agora, traduzida para você.
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0: Ela que foi um dos grandes sucessos aí dos anos 80, mais especificamente 1985, marcando esse lado romântico, gostoso, dançante, dançante coladinho, não é? Da banda Coen The Game. Então vamos lá, curtir agora, pra você apreciar sem moderação.

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2: De volta com o som do Momentos e a lindíssima. Uau, esse boy, Ouro Flor.

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1: Eu vou trazer para vocês hoje uma reflexão que quando eu li eu disse, caramba, quem nunca passou por uma situação dessas, né? E eu me vi também em uma situação muito parecida com essa em algum tempo da minha vida. A maior lição que o lobo mau irá te ensinar. Na beira de uma floresta vivia um lobo tranquilo. Caçava apenas o necessário, evitava os humanos, não ameaçava ninguém. Apesar dos rumores que era perigoso, ninguém jamais o vira atacar sem motivo. Ele apenas existia, em paz, à margem do mundo. Mas o silêncio muitas vezes é confundido com fraqueza. Com o tempo, os homens começaram a se aproximar. Jogavam pedras, roubavam sua comida, cercavam a sua toca. O lobo rosnava, mas recuava. Ele preferia o silêncio à guerra. Preferia a paz à violência. Riam dele, testavam seus limites, apontavam para ele e diziam: ele nunca morde, é só medo. Dia após dia, empurravam mais fundo, mais longe, mais perto do abismo. Até que, numa manhã fria, o cercaram contra um penhasco, sem fuga, sem opção, sem saída. Então ele mordeu. Não por maldade, não por ódio, mas por sobrevivência. Mas ninguém contou essa parte da história. Ninguém falou das pedras, ninguém falou da fome, ninguém falou do cerco. Só disseram: o lobo atacou, ele é mau, sempre foi. O grito ecoou pela floresta. Os mesmos que o provocaram correram para a aldeia gritando: vejam todos, o lobo mordeu, ele é um monstro. E assim nasceu uma mentira com rosto de verdade, o rótulo injusto de lobo mau. Mas quem ultrapassou os limites primeiro? Nem todo lobo é mau. Às vezes ele só cansou de sangrar em silêncio. Essa fábula não é sobre um animal, não, é sobre pessoas, sobre você, sobre mim, sobre todos que já foram julgados apenas por reagirem a anos de abusos, injustiças e silêncios impostos. Porque a provocação é quase sempre invisível, mas a reação a essa, todos veem e condenam. Ser chamado de monstro por aqueles que te feriram é a forma mais cruel de injustiça. Então, antes de apontar o dedo para alguém que explodiu, pergunte-se: quantas vezes essa pessoa recuou antes de reagir? Quantas pedras ela suportou calada? Quantas vezes ela escolheu a paz, mesmo sendo empurrada para a guerra? A maior lição que o lobo mau pode nos ensinar é esta: quem vive em silêncio por tempo demais, um dia grita. Quem é empurrado contra a parede, um dia revida. Quem é julgado por reagir, talvez seja, na verdade, a verdadeira vítima da história. Se você conhece alguém que parece duro demais, explosivo ou difícil de lidar, talvez esteja diante de alguém que apenas cansou de sangrar sem servir.

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5: Por aqui, de volta com o som do momento, ex. E a clássica do Christopher Cross, Sailing.

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0: Em 97,5 é o som do Momentos de Amor, tocando a playlist da sua vida, mas a gente para um pouquinho pra conversar. Eu já confiei em pessoas e quebrei a cara. Eu tenho certeza que você também. Seja que tipo de confiança for, um familiar, um amigo, um amor, não é? E não é errado confiar nas pessoas. São as pessoas que erram ao mentir para você. Coloquei isso pra gente pensar hoje. Porque depois de ser enganado, é muito comum a pessoa começar a desconfiar de todo mundo. A gente fica meio cascudão, sabe? Todo mundo pra gente não presta, a gente não acredita, enfim. A gente pensa duas vezes antes de acreditar, procura segundas intenções em cada palavra e acaba colocando uma certa distância, até de quem nunca fez mal pra gente. Mas ó, confiar não é um defeito, não é isso. Confiar é dar ao outro a oportunidade de mostrar quem essa pessoa é. O problema acontece quando alguém percebe essa confiança e escolhe quebrá-la. Ah, fala sério. Quem mente é que é responsável pela mentira. Quem trai uma confiança é que é responsável pela traição, não é você. Claro que a experiência ensina a gente a ser mais cuidadoso, é óbvio. E isso faz parte da vida. Só não podemos deixar que o erro que da pessoa transforme o nosso coração numa porta que nunca mais se abre para ninguém. Não é isso. Existem pessoas maravilhosas. Então, não seja tão cascudão não, tá bom? Saiba só ser mais seletivo. Talvez seja isso.

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2: Bom, gente, terminando Momentos de Amor. Foi muito bom, viu, ter ficado por aqui com você. Muito legal. Bom, estamos começando aí um dia. E um dia que se começa é sempre um alerta, um lembrete de que você tem o poder de moldar esse dia, de criar esse dia ao seu modo. Porque quando o dia começa, existe uma sensação boa de recomeço. O sol mostra aí que está brilhando, as escolhas de ontem já foram, ontem não adianta, e você ganha novas horas para fazer diferente. Serão 24 horas para você fazer diferente. E é claro que nem tudo depende da gente, mas muita coisa depende, sim, da maneira como pensamos, as decisões que tomamos e o esforço que estamos dispostos a fazer. O futuro, ele não aparece pronto, ele não tem uma espécie de menu, sabe? Chega ali, eu quero o futuro assim. Não, não é assim. Ele vai sendo construído aos poucos, nas atitudes de cada dia. Por isso, aproveite esse dia. Você ainda pode mudar muita coisa. É só não desistir e ter atitudes para começar. Tenha um lindo dia. Amo você de verdade. Tchau, até 18.

siga tranquilamente entre a inquietude e a pressa, lembrando-se de que há sempre paz no silêncio. Tanto quanto possível, sem humilhar-se, viva em harmonia com todos os que o cercam. Fale a sua verdade mansa e claramente e ouça dos outros, mesmo a dos insensatos e ignorantes. Eles também têm sua própria história. Evite as pessoas agressivas e transtornadas. Elas afligem o nosso espírito. Se você se comparar com os outros, você se tornará presunçoso e magoado, pois haverá sempre alguém inferior e alguém superior a você.

Viva intensamente o que já pôde realizar. Mantenha-se interessado em seu trabalho, ainda que humilde. Ele é o que de real existe ao longo de todo o tempo. Seja cauteloso nos negócios, porque o mundo está cheio de astúcias. Mas não caia na descrença. A virtude existirá sempre. Muita gente luta por altos ideais. E em toda parte, a vida está cheia de heroísmo. Seja você mesmo. Principalmente, não simule afeição, nem seja descrente do amor. Porque mesmo diante de tanta aridez e desencanto, ele é tão perene quanto a relva. Aceite com carinho o conselho dos mais velhos.

mas também seja compreensivo aos impulsos inovadores da juventude. Alimente a força do espírito, que o protegerá no infortúnio inesperado. Mas não se desespere com perigos imaginários. Muitos temores nascem do cansaço e da solidão. E a despeito de uma disciplina rigorosa, seja gentil para consigo mesmo. Você é filho do universo, irmão das estrelas e árvores. Você merece estar aqui. E mesmo se você não pode perceber,

Portanto, esteja em paz com Deus, como quer que você o conceba. E quaisquer que sejam seus trabalhos e aspirações na fatigante jornada pela vida, mantenha-se em paz com sua própria alma. Acima da falsidade, dos desencantos e agruras, o mundo ainda é bonito. Seja prudente. Faça tudo para ser feliz.

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2: Meia-noite 9.

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1: Agora 10 para 1.

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2: Recife, 1:42.

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1: 2:11.

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1: 2:40.

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1: 3 horas e 8 minutos.

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1: 3:38.

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1: 4 e 9.

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2: 4:37.

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1: Bom dia, você do outro lado do rádio, hein? Juntos até 18 horas, né? Vai ser bem legal. Eu amo fazer um bom dia com você. Muita música pra gente dançar, pra gente cantar. E é isso, né? E ainda tem a oração do padre Reginaldo Manzotti começando agora, hein? Bom dia, padre!
2: Bom dia, filho! Bom dia, filha! Família evangelizar é preciso. Espero que o seu despertar seja alegre, feliz. Cruzes todos nós temos. A questão é como carregamos. Tenha certeza, Jesus é nosso Simão Cirineu. E Nossa Senhora das Dores está conosco. Vamos lá? Em nome do Pai, do Filho e do Espírito Santo. Amém. Senhor Jesus, por tuas chagas fomos curados. Por tua cruz fomos libertados. Jesus, no início deste dia, eu venho pedir a vós, Senhor, que em vosso próprio corpo levou nossos pecados ao madeiro, a fim de que morrêssemos para os pecados e vivêssemos para a justiça. Por tuas chagas fomos curados. Jesus, pela cruz bendita, nós vos pedimos, dai-nos a graça de viver os frutos da tua redenção. Jesus, dai-nos a graça de viver hoje os frutos da tua redenção. Salve, ó cruz, doce esperança, concede aos réus remissão. Dai-nos o fruto da graça que floresceu na paixão. Pai nosso, que estais no céu, santificado seja o vosso nome. Venha a nós o vosso reino, seja feita a vossa vontade, assim na terra como no céu. O pão nosso de cada dia nos dai hoje. Perdoai-nos as nossas ofensas, assim como nós perdoamos a quem nos tem ofendido. E não nos deixeis cair em tentação, mas livrai-nos do mal. Amém. Nossa Senhora das Dores, ajude-me a viver. Dai-me forças para saber sofrer. Nossa Senhora das Dores, ajudai-me nas tribulações, que eu possa carregar a minha cruz, como Cristo, o teu Filho amado, fez. Amém. Bom dia a todos.
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0: perto de
1: quê?
0: Anjo. Olha, quem vê mais estrela que os outros, sabe quem é? Lutador de boxe. Ana, o cara que luta boxe, meu amigo, quando ele leva uma porrada, ele vê estrelas. Ana,

0: Eita, outra onda, não é não?
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0: Nossa, que música, hein?

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Que música, hein? Quase nada dá pra ser feliz. Dalton, aquele do muito estranho, sabe? Vai!

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1: E aí? Quem vem lá? 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

0: Sabendo.
1: Legal, né? Muito. E essa aqui, ó. Tu lembra? Tu lembra? Ó.

0: demais, hein? Planet Rock, né? Você gostou aí? Hã? Dançou, foi? Lembrou do passado, né? Agora tá na hora de exorcizar esse sono, tá legal? Mas antes, um abraço aqui para os sonâmbulos do aplicativo, né? Olha aí. Fernando Henrique, é motor do aplicativo, hein? É o Tom de Aslia, é o amor da vida dele, hein? Everton do Uber, Paulo Cunha, olha aí, são os sonâmbulos dos aplicativos, né? Adeilton, só tem motor de primeira, hein? Grande estilo! Olha só, abração aí, bora pra fila agora que tá na hora de exorcizar esse sono, hein? Bora, opa aí. Tá parecendo um sonâmbulo também, olha lá. De olho fechado e andando, que isso? Atenção, ó a parede, ó a parede. Se não avisar, o cara bate, viu, meu amigo? Bate. Lá vai, hein? Abraço pra Luciana Vital de Vila do César e pra Madalena. Acorda, Madalena. Olha aí, Ruth, aliás, Rose dos Butrins, acordando a mamãe Fátima. A Márcia Cristina de Igaraçu. A Marluce Gaudêncio de Putinga. Kleber Nunes de Marcos Freire. Também um abraço para Ana Cátia Mendes, lá do Ibura. Bora exorcizar esse sono. Ana Vicente em São Lourenço. Melny Ricardo em Camaragibe. Arlinda Alves dos Torrões. Nega do Detran. Tutinha na Iputinga. Bora exorcizar esse sono. Valdetário de Maranguape. Antônio do Sopão, hein? Bora. A ducha de água benta fria, tá gelada, pra despertar, hein? Bora lá, sai! Sai que esse corpo não é seu! Show! Sai, sono, que esse corpo não é seu! 1, 3...
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13: Essa é a nossa música, meu pai.

0: Bora agora, horoscopa! Fechado? Em grande estilo, hein? Deixa eu ver aqui na bola de cristal. Primeiro vamos ver se realmente é cristal, né? Que enrolação do caramba, velho. Olha lá, Áries! Olha, um foco excessivo nas falhas dos outros não vai ser legal. Você tem que focar também nos seus erros. Ou você acha que é só os outros que erram? Números de sorte: 18, 30 e 04. A cor é violeta. Touro, especialmente no trabalho, pode ser um pouco mais difícil conseguir ficar, né, relaxado e tudo mais. Deixe isso para a hora do almoço, na hora do cochilo, tá? Números de sorte: 17, 08 e 20. A cor é, olha aí, vermelho. Agora tem Gêmeos. Deixa eu ver aqui, Gêmeos. Bora ver como é que tá você nesse esquema aqui. Gêmeos, apertar demais pode fazer com que o outro, né, estile. Né? Vai devagar, tá? Vai de pouquinho, quando sentir que não dá, parou. Números de sorte: 25, 50, 81. A cor é verde. Bora, Câncer. Olha, se algum aparelho eletrônico ou eletrodoméstico, tá, já estava em vias de fato, né? Então troca isso aí, para depois o negócio não pegar fogo. Pode ser? Divide em 10 antes que exploda e divida em 1000. Não é não? Números de sorte: 01, 15 e 72. A cor é branco. Agora, Leão, a comunicação é um ponto de atenção hoje, viu? Você vai conversando aí, mas vê se não fala besteira, pelo amor de Deus. Números de sorte: 12, 05, 94. A cor é pêssego. Agora, Virgem, pode ser que você se sinta mais limitado e até um pouco para baixo. Mas cadê aquele estalo aí? Estufa o peito, segue em frente, abre um sorriso na cara e vai nessa. Vai dar tudo certo. Números de sorte: 33, 20 e 80. A cor é cinza. Pode ser que você se sinta... Ah, isso aí. Virgem já foi, né? Agora é Libra. Pode ser que bata o mau humor e isso acabe sendo transferido aí para dentro e fora de você. Se liga aí, tá? Números de sorte: 11, 08 e 25. A cor é roxo. Deixa eu ver agora, Escorpião. Tome um pouco mais de cuidado com os pensamentos intrusivos, tá? Então, maneira aí nessa coisa de você ficar muito lá, curioso demais, excessivamente entrando nas coisas. Números de sorte: 09, 14, 91. A cor é azul. Sagitário, pode ser que algum projeto encontre um entrave e que isso possa impedir de ir além. Números de sorte: 05, 52, 60, 60. Números de sorte: falei, né? A cor é, olha aí, rosa. A cor é rosa. Eita, Capricórnio. Deixa eu ver aqui. Especialmente no ambiente de trabalho e no trato com as pessoas, principalmente com os superiores, né, a chefia, é preciso você ter um certo tato, né? Um cuidado aí. Números de sorte: 76, 54 e 89. A cor é verde. Aquário, talvez um assunto de justiça atrase o resultado esperado, hein? Números de sorte: 51, 33 e 90. A cor é dourado. Hoje vale ter um pouquinho mais de cuidado com os acordos que você fizer. Números de sorte: 70, 95 e 20. A cor é branco. Amanhã tem mais, hein?
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0: demais, hein? Esse aí é o filho do Louro Santos, né? Olha só, abração pra Nego do Lanche, lá no terminal do Totó Planalto. A Rosilda de Bairro Novo Olinda, Bio, é de moto e bicicleta, o mecânico, né? Bio, lá de Curado 4. Maurício Rose, o Rossi, né? É lá de Camaragibe. Um abraço pra você, querido. Marcão, Erivaldo.
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a minha paixão. Você lembra dessa música, Ânsia? Uma nova leitura aí, feita por Marília Tavares.

Mamãe! Mamãe! Olha, quando for sair, não esquece de pedir a benção amanhã, tá legal? E aí, quando você vê na rua um carro tirar fino em você e você disser que foi isso, foi tua mãe que te pediu a benção a Deus pra te proteger. Não esquece, hein? Peça a benção à sua mãe. Não grita com ela, não, hein? Se for falar alto com ela, tem que ser assim pra todo mundo ouvir. Mãinha, eu te amo!

0: Agora tem informação para você com a nossa querida jornalista Estela Rosendo. E aí, Estela, bom dia!
1: Bom dia, sextou, né? Excelente sexta-feira, então, meio dublado lá fora, mas final de semana promete, hein? Fica de olho, hein? Tá querendo ir na praia? Fica de olho na tabela de balneabilidade da CPRH, né? Que é divulgado sempre, mostrando ali os pontos em que você pode dar um mergulho ou não. Então, muito atento aí a essa informação, porque faz diferença, né? Você lembra aí que há uns 15 dias atrás, uma família acabou aí contraindo uma contaminação por conta de mergulhos lá no Janga. Então, fica atento. Vamos começar falando de previsão do tempo, para quem tá ligado na gente, o tempo todo, né? Tem uma turma bacana, né? Se eu não vi você falando o nome de Dona Marinha.
0: Um abraço a Dona Marinha, Rivaldo,
1: tá ligado,
0: né?
1: Sim, na
0: Dona
1: gente.
0: Marli Ribeiro, Marquinhos muita gente,
1: Preto,
0: né?
1: Exatamente. Dona Virgínia, aquele abraço, hein? Sei que tá ouvindo a gente agora. Vamos começar falando de previsão do tempo? Tem informação, sim, do Climatempo, revelando aqui uma sexta-feira com céu encoberto na região da Boa Vista. Temperatura agora 26 graus, com sensação térmica de 29. Há uma possibilidade de pancadas de chuva no horário da tarde. Temperatura máxima prevista para hoje pode chegar aos 30 graus, portanto, tem previsão, sim, de muito calor. Qualidade do ar agora considerada boa em 39 pontos e ventos bem velozes, hein? Ainda soprando em direção ao noroeste do país em 26 km por hora. Então faz diferença essa velocidade do vento nesta sexta-feira. E a umidade relativa do ar está em 79%. Tem informação repercutindo ainda na notícia que hoje, né, eu acho que vai fazer toda a diferença. Foi o reajuste no programa Bolsa Família, anunciado ontem, assim, no meio da tarde, pelo governo federal, né? E às vésperas da eleição ficou meio fora, destonando, né? E essa notícia. Mas, para quem é beneficiário do programa Bolsa Família, a informação que a gente tem é que esse dinheiro reajustado começa a ser pago já em 19 de outubro, entre o primeiro e o segundo turno da eleição. Ministro do Planejamento Bruno Moretti disse que o aumento corresponde à recomposição da perda do poder de compra acumulada desde o início de 2023, tá? Então tá aí. Esse valor em média agora, na verdade ele sobe de R$600 para R$691, mas o pagamento médio, né? Porque tem sempre aí alguma coisa que aumenta o valor, o médio vai subir para R$777. Há pessoas que recebem até um pouco mais do que R$1.000. Mas tá aí, começa a ser pago no dia 19 de outubro. A gente aguarda aí a repercussão hoje dessa informação, porque ficou meio fora de tempo, né, nesse momento. Mas começa já a vigorar em outubro. É com você e a gente volta daqui a pouco.
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Pois é, é a Anitta, viu? Anitta chegando muito legal nesse somzão aí, né não? Olha, ex-humorista do SBT, Léo Lins, faz piada pesada com Patrícia Bravanel e Fábio Faria. Pois é, ele pega pesado mesmo, assim foi com Preta Gil, né? Foi ali, foi pesado mesmo, hein? E tantos mais, né? Olha só, a Patrícia Bravanel e Fábio Faria viram alvo aí de piada feita por Léo Lins, hein? Podrecast, os podres dos famosos. Vocês viram quem também está no meio da investigação? Fábio Faria, marido da Patrícia Bravanel. E nem vou me vingar do SBT. Só tenho gratidão ao SBT de verdade. E agora tá todo mundo postando vídeo dela que ela falou que rezou muito e pediu a Deus um marido bom. Mandaram Fábio Faria. Disparou aí o humorista, entendeu? Ela pediu a Deus um marido bom e mandaram o Fábio Faria. Tipo, ela pediu um bom e veio um ruim, né? Tipo isso que ele quis dizer aí. Olha, acho que Deus não gosta da Patrícia Bravanel. Ao invés do pedido ir pra cima, foi pra baixo. Ela falou, ele é um homem que segue a Bíblia. Não falou qual parte da Bíblia, né? Salomão tinha 700 mulheres, por exemplo. Às vezes, ele tá seguindo essa. É. Patrícia Bravanel apresentando aí o Roletrando e o Fábio Faria. O... Não dá pra dizer aqui. É quase a mesma coisa, né? Ela apresentando o Roletrando e ele o Rolentrando, né? É isso aí. É brincadeira, viu? Esse cara dá pesada mesmo. Você lembra que ele foi processado aí, ia pegando cadeia e tudo mais, né? O Léo Lins não para, hein? Olha, aos 53 anos, mulher abacaxi surge irreconhecível após o procedimento a que se submeteu, né? Então é isso. Simone Mendes aparece com novo nariz e choca. Misericórdia! Disse um internauta, né? Então deve ter ficado bem diferente, hein? Misericórdia, né? Aconteceu? Léo Dias confronta Cariúcha e revela a resposta sobre Macumba contra ele. Seja honesta, hein? Seja honesta! Pois, será que ela foi honesta? Hã? Olha, durante o programa aí do Léo Lias, né? Léo Dias falou sobre Cariúcha após a mãe Michele da Cigana, conhecida mãe de santo do Rio Grande do Sul, ter garantido que a apresentadora do Super Pop fez macumba no passado para tirar o jornalista do Fofocalizando. E parece que deu certo, né? Porque ele saiu. Eu liguei pra Cariúcha esses dias, nós tivemos uma conversa, porque essas acusações da mãe de santo são em relação a Cariúcha, que ela teria feito trabalhos contra mim e contra algumas pessoas também lá do Fofocalizando. E realmente saíram um bocado, né? Bateram em retirada. Eu falei assim pra ela, ó, Cariúcha, eu sei que a gente teve altos e baixos, brigas, e pode ter acontecido
alguma coisa e eu preciso que você seja honesta comigo. Você fez alguma macumba e tal? E ela jurou que não, claro, né? E eu acredito nela. Ele disse, é claro, não contraria ela, porque senão tu já viu, né? Vai aparecer galinha, né, assada na vela no teu caminho, viu, Léo? E é isso, é vida que segue, mas olha nas encruzilhadas, viu, Léo? A gente precisa acreditar nas pessoas, ele disse, e cada um vai pagar pelo que faz aqui. É, mas se chegar liso lá, não vai conseguir pagar, né? Tem nem como cobrar um liso. Olha, comigo a Cariúcha não matou um boi, mas matou bastante bode. Pois é, o boi não foi comigo. Além de mim, tinha um pai de santo lá no Rio de Janeiro, um pai de santo de candomblé, que é com esse pai de santo que ela fazia trabalhos, inclusive tirar o Léo Dias da emissora, enfatizou aí, né, o santo. Meu Deus do céu. Não dá pra pegar briga com a Cariúcha, né? E aquela briga que ela tinha lá com Todinho, é bom parar, né, Todinho? Fica quieta no teu canto aí, tá? Porque senão o bicho vai pegar pra tu. Podrecast, os podres...

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3: Bom dia, Recife.
2: Bom dia. Olha, gente, é um desabafo. Eu tô me alistando, tá? Na guerra, na Croácia, e a minha família não quer que eu vá, né? Mas eu tô me decidindo aí, preparando a documentação para ir pra guerra lá na Croácia. É só um desabafo.
4: Que música de arrepiar é essa, hein?

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2: Isso é uma música, viu? Ó, só de lá.

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1: Já dizia aquele ditado, Zé, que quem vive de orgulho
2: morre de saudade,
1: não,
2: safadão.
1: Não, quem vive de orgulho
2: morre de saudade.
1: Fechado.

feminicídio. Vida longa a você, mulher. Até amanhã, se Deus quiser. Amei fazer um Bom Dia Recife com você.

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4: Quem acompanhou a missão ontem, a Santa Missa, sabe que nós preparamos e eu prometi, preste atenção, e o Pandinha fez agora a edição. Vamos ver como ficou?

0: Bom dia, boa tarde, boa noite, Mário Pandinha.
1: Bom dia, boa tarde, boa noite, Padre.
0: E o Guilherme tá aí por aí?
2: Guilherme tá na área, Padre. Fala aí, Guilherme.
3: Bom dia, Padre.
0: Boa, Deus abençoe. E só lembrando, Pandinha, arrumou a cama direitinho? Que eu falei para as pessoas, estava ao vivo. Ó, vamos arrumar a caminha. Explica para as pessoas que o Chicão falou, que cama é essa que o Pandinha vai arrumar? Tá? Explica para o pessoal o que, que é caminha, gente, por favor.
2: A cama, técnico. Na verdade, é uma... A gente fala trilha, né? Alguns falam cama. Na verdade, é uma parte da música que nos leva à oração.

0: Assim, é que eu falei, a pessoa fala assim, aí Chicão, tem cobertor também, tem travesseiro, tá? Eu falei,
1: não. Chicão, um abraço, né, Mário?
2: Tem edredom, né,
1: Camila? É o frio, não,
0: que caminha é essa?
1: Eu tava pensando no sono, viu, padre?
2: Na manta.
0: Não, eu não podia dormir, não, eu tava dirigindo, não brinca, não. É, e com muito carinho, vamos lá, relembrando hoje, nossa coroa hoje, Mário. Atenção para o tema, e aí?
2: Faxinão, padre.
0: Então, por favor, amanhã, em 7 da manhã, só que amanhã não tem o programa da rádio, tá? Amanhã eu tenho um musical, tá? Então, mas hoje é fundamental, vê se está ficando claro. Quem acompanhou, atenção você que está me ouvindo no Momento de Fé, se você não acompanhou a coroa de São Miguel Arcanjo, Mário, como que eu faço para acompanhar, porque é fundamental?
2: Muito fácil, pessoal, vamos lá, você acessa o YouTube, primeiro acessa o YouTube e coloca lá Padre Marcelo Rossi. Aí você vai, vão aparecer algumas, várias coisas do padre e você clica na foto do padre redondinha que ele tá sorrindo. Quando você clicar, para você ter certeza, é PE Marcelo Rossi.
0: Se eu não estiver sorrindo, não sou eu não, tá?
2: É verdade, é verdade. Tem um banner grande em cima escrito Padre Marcelo Rossi, Amorização, volume 2, e o padre tá com a mão estendida. Embaixo tem a foto do padre naquele círculozinho e logo do lado tem inscrever-se. Ou então subscrever. Você clica ali, você já está inscrito no canal. E você não esqueça de conferir se está ativado o sininho para você receber as notificações para sempre que o padre entrar ao vivo, seja na quarentena de São Miguel, seja na Santa Missa, aparece a notificação para você. Ó, o padre está ao vivo nesse momento. Você passa a acompanhar, padre.
0: De graça e na graça, né, padre?
2: De graça
0: e na graça. Vocês viram os dois? Hoje, agora que vocês estão falando, eu esqueci uma coisa. É que eu tô só aprender. O que, que eu esqueci de falar hoje?
2: Pra curtir e compartilhar.
0: Esqueci, gente. Gente, é que hoje eu fui bombardeado com nós.
2: É o triplo C, padre, é o triplo C. É curta, comente, compartilhe.
1: Mas dá pra fazer ainda, né, Mário?
2: Dá.
1: Quem não curtiu, quem não compartilhou,
2: já entra lá, curta, porque o comentário também, viu, padre? O comentário também ajuda.
0: Por causa do algoritmo, tá,
2: sim,
0: gente?
2: Sim,
0: então,
2: sim.
0: Hoje tem um algoritmo. Se você não curte, você não ele não leva para a pessoa, né? Então
2: isso.
0: Compartilhar. Então é isso, por isso eu esqueci, gente. Hoje eu confesso a você, na hora do faxinão, disparou aqui.
2: Explodiu, eu vi, padre.
0: Nossa senhora, hoje foi dia.
2: Eu tava no metrô. Eu até peguei o telefone, tava no meu bolso o telefone, mas o senhor começou a falar de tal forma que eu até me dei um jeito de pegar o telefone para começar a dar uma olhada e eu vi que o negócio não parava mais, padre.
0: Nossa, foi assim, uma velocidade parecia. Então, um torpedo. Eu falei, nossa senhora. Eu confesso, Mário, me ajuda. Você estava no metrô?
2: Tava no metrô. Então,
0: poxa, eu vi que você estava nem no estúdio, coitado. Então você também sofreu. Então, é faxinão, Prepare-se, importantíssimo, água e sal amanhã. Então, 7 horas da manhã. Repito, não vai ter o programa, vai ter um momento de fé musical. Mas, e Pandinha, para aqueles que não acompanharam, de repente não tá me acompanhando ao vivo, né? Como a pessoa faz? Qual é o melhor lugar?
1: Pessoa não estava acompanhando ao vivo tanto a coroa de São Miguel como o nosso momento de fé.
0: É o momento de fé, né?
1: De repente a pessoa não consegue acompanhar ao vivo, Spotify, de graça também e na graça. Ah, mas tem que pagar Spotify? Não. Você baixa o aplicativo do Spotify e entra lá, Momento de Fé. E aí você tem uma vantagem. Ah, eu não quero ouvir o programa inteiro. Lógico que se você ouvir o programa inteiro, é melhor, que é uma benção. Eu quero ouvir só a parte da oração para conectar com a coroa de São Miguel. Você pode só ouvir a oração. No Spotify você pode ouvir só a oração. Momento de Fé no Spotify. Estão todos os programas lá, mas é muito importante do 32º.
0: Eu dou uma sugestão, eu acho tanto o testemunho como a oração, eles são imperdíveis, tá? Que os testemunhos não conduzem à oração.
1: Ah, sim, eu também acho, padre.
0: Tá,
1: eu acho legal ouvir o programa inteiro, porque é uma
0: inteiro,
1: bênção, viu?
0: Vamos ser honestos, é inteiro.
1: O programa inteiro é uma bênção,
0: não,
1: e já está reduzido.
0: Dessa música hoje.
1: E lá tem uma vantagem que não tem propaganda, é na íntegra lá, padre.
0: Então, você, ó, vai lá, acompanhe, você, com vocês, e prepare-se. És o meu alívio!
3: És o meu alívio!
0: Hoje na oração vai ter a caminha, gente, mas não é caminha, a caminha é a trilha. Eu te mandei 2 minutos e 36 segundos, tá? Eu marquei depois o relógio.
3: Tu és o motivo, Jesus.
0: A oração hoje vai ser demais. Sugestão, você

0: conhece alguém que não anda bem? Liga pra ela agora. Fé. Padre, minha fé tá fraca. Vamos reacendê-la. Convide alguém para estar conosco no intervalo. Aproveita, compartilha. Espero vocês. 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
1: que nos mantém em pé.
0: Ah, pensei que você. E pelo jeito o Guilherme está sentado. Momento de fé
1: que nos mantém em pé.
0: Já voltamos.

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0: Prepare atenção aí, porque vou começar com o testemunho lido que você mandou para mim, tá?
1: Vamos lá.
0: É, bom dia, boa tarde, boa noite. Venho dar um dos meus testemunhos. Tenho vários, mas esse está sendo uma grande bênção na minha vida. Padre, eu tenho muita insônia há muito tempo. Agora, os anjos da quarentena estão me mostrando uma mudança especial. Resolvi escutar tanto a quarentena quanto o momento de fé antes de dormir. Ó, uma dica aí. Opa, olha só, que legal.
1: Legal, padre, resolvi. Muito legal.
0: Então, quando você não pode, padre, não dá para comentar. Muitos não, padre, eu estou trabalhando, não dá para dar atenção. Exemplo, o Mário estava no metrô.
1: No,
0: né?
1: Metrô.
0: Muito, fala a verdade, tem horas que não dá para dar muita atenção. Apesar de estar com o fone de ouvido, né? No meu caso,
1: é como nesse horário é meio complicado, tem vezes que eu não consigo é segurar o telefone com a mão, porque eu tenho que me segurar em algum canto ali.
0: Entendi. Então, melhor ainda, porque não, do jeito que está acontecendo, é verdade, bom, resolvi então escutar tanto a quarentena quanto o momento de fé antes de dormir. Fantástica ideia, viu? Tá vendo? Daqui surge, nossa, vocês são demais. Então, está sendo uma grande bênção, porque durante as orações, começo a sentir uma paz tão grande, que acabo pegando no sono. Acompanho o trabalho do Senhor desde 2003, uau! E venho agradecer, aqui nós estamos falando de 23 anos, e agradecer por isso, pois tem feito a diferença na minha vida. Peço uma bênção para meu esposo, Reginaldo, minhas duas filhas, Juliana e Julie. Espero muito que meu testemunho chegue em suas mãos. Chegou, tá? Padre, muito obrigada. Rejane, é isso mesmo, né? Rejane
1: isso.
0: Ramos Cavalcante, do Rio de Janeiro. Tá? Chegou o testemunho nas mãos. E que aqui fica uma coisa que eu acabei não perguntando para você. Mário, 95 foi a idade maior que tinha mesmo, né?
1: Foi, padre, foi. 95 foi a maior, foi a maior.
0: E a menor, foi 10 meses? Ou você encontrou menos?
1: Não, 10 meses eu não tinha visto, não vi 10 meses.
0: Não, 10 meses.
1: Ah, então pronto, essa foi a menor. Eu ia falar 5 anos, mas essa foi a menor.
0: Não, pegou 10 meses.
1: 10 meses eu não vi.
0: 10 meses. Então, tá vendo como é? Você tá no metrô, né? Eu tô com um tablet enorme. Mas eu pedi a ajuda do Mário, ele espremido no metrô, gente. Coitado, ele estava tentando manter o celular na mão. Glória a Deus. Misericórdia. Falando em. Mário, não sei porquê. Vamos começar com 4, depois a gente segue a ordem, tá?
1: Vamos lá.
0: Porque o 4, várias pessoas estão passando por crise de um pouquinho de burnout, tá? Essa eu acho que tem a ver pelo que você deixou na sinopse aqui. Vamos lá, 4.
2: Bom dia, boa tarde, boa noite. Eu sou a Érica, aqui de Uberlândia. Eu gostaria muito de agradecer a todos desse programa pela força que nos dá diariamente. Eu passei por uma crise onde eu pedi demissão do trabalho. Fiquei 2 meses, né, desempregada, muito desesperada. E foi graças a esse programa que eu fortaleci minha fé, a minha confiança em mim mesma, e graças a Deus eu consegui uma realocação. Não vai ser fácil, vai continuar sendo difícil, muito desafio, mas eu tenho certeza que com os ensinamentos que o padre dá, né, a questão de respirar parece ser simples, mas é muito importante a gente não agir, né, por impulso, beber uma água, respirar, e que nós vamos conseguir vencer os desafios do trabalho, porque a gente precisa de trabalhar. Esse período que eu fiquei sem trabalho foi muito difícil. A gente precisa, né, do nosso dinheiro, do nosso, realmente se sentir útil. É muito bom. Então eu louvo e agradeço a Deus todos os dias por vocês existirem, e vamos juntos nesta caminhada. Muito obrigada.
0: O ganha-pão, né? Eu entendo, né? Como diz São Paulo, sabe, São Paulo tem uma frase que fala muito sério. Aquele que é preguiçoso não é digno do pão. Já viu essa passagem? Depois eu vou ler para vocês. E tem gente que não quer trabalhar, tá? Em São Paulo fala sobre isso, tá? Que a pessoa que não quer. Um dia eu vou falar sobre isso. Tem pessoas que se acomodam, tá? Então.
3: Minha avó falava que preguiça não é de Deus, padre. Minha avó falava para mim, ó, preguiça não é de Deus.
1: E a minha avó falava que a preguiça é a mãe de todos os vícios.
0: E a minha avó, não, eu tenho um grande santo da igreja que falava que se não for fora a memória, Nossa, São Bento. A preguiça é a oficina do diabo.
1: É, São Bento é hora e trabalha, né, padre? Hora e trabalha.
0: É, oficina do trabalho. Preguiça, a ociosidade, a oficina é do diabo. Porque o inimigo aproveita quando você está na preguiça, não quer fazer nada, começa os maus pensamentos e aí começa uma crise de burnout, uma depressão. Por sinal, mais pra frente precisa fazer depressão. Mário, o primeiro...
1: Pelo tema, vamos colocar o 3 agora?
0: É, tá bom, vambora.
1: Vamos lá.
0: Eu confio no Mário.
4: Aqui quem fala é uma amada do nosso Senhor Jesus Cristo. Eu gostaria tanto de dizer tantas coisas, tantos testemunhos, mas deixo somente registrada a minha gratidão. E como o poder da oração de todo dia, esse evangelho que eu escuto há anos, tem me feito bem, tem me ajudado. Quem me apresentou a rádio, ouvir, foi a ministra de vocês, a Verinha, que me indicou para ouvir. Desde então, minha vida tem mudado muito. Tudo começou com Maria passa na frente, pisa na cabeça da serpente, que me ajuda em tantos momentos, que me ajuda na ansiedade, quando eu luto contra os meus pensamentos e não é possível, como o senhor mesmo diz, não brigue com seus pensamentos. Teve dias que eu não consegui levantar da cama por ansiedade, agonia e desespero no meu peito. E foi orando, ouvindo as orações, pedindo a Deus, dizendo, repetindo todo momento, eu sou vitoriosa em nome de Jesus, eu mereço ser feliz, que acordo outra pessoa e tem me ajudado. Mas um dos momentos mais lindos foi o dia que o senhor disse pra gente ter o nosso cantinho de oração. E isso ficou na minha mente e eu falei, eu vou fazer o meu cantinho de oração. Desde então que eu fiz, isso tem mudado muito a minha vida. É um cantinho que eu me ajoelho e que eu oro, que eu sinto uma paz surreal. Só me deixo mente a minha gratidão, minha gratidão, minha gratidão. Que todo mundo possa ter esse momento do seu cantinho de oração, porque faz muita diferença em nossas vidas. O poder da oração, só deixo aqui a minha gratidão e continuo lutando, confiando em Deus. Que Deus abençoe vocês.
0: E lembrando que nós somos templo de Deus, certo? Mário, Bandinha, ok?
1: Certo, okay, certo.
0: Você, eu okay. Somos templo. Qualquer lugar pode ser um cantinho de oração.
1: Amém.
0: Porque, né? Mas nós precisamos... Exemplo, você não vai dormir no banheiro, vai?
1: Sim, sim, padre. O senhor deu esse exemplo.
0: Você estabelece lugares. Você vai ter cozinha, você tem sala para comer. Você estabelece. Só para vocês entenderem. O próprio Senhor Jesus... Para falar com Deus, o que ele fazia muitas vezes?
1: Ele subia ao monte, saía de perto.
0: Então, tem que ter um lugar em que você tenha, você dê foco para o Senhor, você dê atenção ao Senhor.
1: Concentração,
0: por isso que
1: é
0: a importância. Oi?
1: Concentração.
0: Exatamente. Então, a atenção, então, é a importância. Então, na sua casa, no meu caso é a capela, tá? Aqui é meu cantinho de oração, graças a Deus. É fundamental. Pandinha, qual é o seu cantinho de oração?
3: No você quarto, arrumou? Padre. No quarto tem um cantinho de oração abençoado.
0: Mário?
1: Meu na sala, padre, na sala.
0: Você já
1: colocou. O canto da minha sala eu coloquei.
0: Guilherme, você tem um cantinho de oração ainda ou você não tem especial?
5: Olha, eu costumo orar mais antes de dormir. Eu confesso que eu precisava orar mais. Então, geralmente, quando eu vou orar, eu tô deitado na minha cama.
0: E quando vai orar, já tá dormindo, né? Tu vai ver? Então, não, é sério, como é importante estabelecer esse contato. Guilherme, você tem 21 anos, que são 21 anos para uma eternidade. E tem que ter intimidade para essa eternidade. Então, fica aqui. O faxinão, que eu já vou começar amanhã, é uma limpeza, é oração. Nós vamos visitar, não sei onde você mora, não importa o lugar, mas nós vamos abençoar esse lugar. E com certeza, aí eu vou deixar para segunda-feira, tá, Mário? Vai ter o cantinho de oração.
1: Ok.
0: Tá? Então, já vou estar até adiantando que então, no domingo vai ter, eu vou ter que fazê-lo, né? E me ajuda. Por sinal, você descobre o horário da missa da Globo,
1: opa,
0: tá?
1: Deixa eu ver já.
0: Eu acho que é 5h45, tá? Não tem, mas mas garanta aí.
1: Padre, vamos com 5 agora, tá? Testemunho 5 agora.
0: 5. Eu sou vitorioso pelo sangue de Jesus.
6: Eu sou vitorioso pelo sangue de Jesus.
7: Bom dia, boa tarde, boa noite, Padre Marcelo, Mário, Pandinha. Aqui quem fala é uma amada de Deus. Eu tô aqui pra mandar 2 testemunhos, na verdade. Um é em relação à minha enxaqueca. Mais ou menos há uns 2 meses atrás, o padre fez um programa no Momento de Fé. E ele falou que uma pessoa que tinha muita enxaqueca ia ser curada, mas que era pra aguardar um pouco pra poder mandar o testemunho. E essa pessoa sou eu. Eu tô grávida de 8 meses. E no começo foi muito difícil pra mim, porque eu tinha muitas crises de enxaqueca e não podia tomar remédio nenhum. Então, foram dias bem desafiadores, assim. E agora, assim, do meio da minha gestação pra cá, eu já não tenho mais tido dores de cabeça e me sinto muito melhor. Escuto o Momento de Fé todos os dias e agradeço muito por ser esse nosso cantinho de oração de todos os dias. Obrigada, padre, obrigada, equipe. E queria também pedir oração para minha bebê, que tá aqui na minha barriga, para que tudo nasça bem e eu possa dar um outro testemunho de que ocorreu tudo bem no parto, tá bom? Obrigada, bom dia.
0: Como ela foi amada de Deus, né, Maria? Então,
1: ok,
0: ela,
1: perfeito.
0: Vão ser prudentes, né?
1: Perfeito.
0: E eu vou dar só uma sugestão para ela. É, por favor, sugestão não, é convocação, não deixe de acompanhar a coroa de São Miguel, ok? Para ela, tá? Eu sei, tô com o teu nome aqui, sei da sua cidade, e para ela serve para todo mundo. Desde o 32º dia, é fundamental a unir a coroa de São Miguel ou coroa angélica junto com o Momento de Fé. Ficou claro isso, né?
1: Ficou muito claro, padre. Muito claro.
0: Por favor, tá? Ah, mas não consigo fazer ao vivo. Faz, você viu? Hoje, Deus me fez ler um testemunho que a pessoa deu, que ela faz isso antes de dormir. Fantástica ideia. Melhor que isso, né? As pessoas vão lendo, vão dormir. Por que não dorme direito? Se você não se prepara para dormir, aqui fica uma dica, conversando com psiquiatra e médicos, tá? A importância, pelo menos... Você sabia que o que influencia para não dormir direito? A luz azul, essa luz normal, a luz da tela do seu celular. Mário, você, na tela do seu celular, você sabia que você pode colocar um tipo night shift, uma luz que é quente,
1: sim,
0: que
1: ela
0: afeta menos. Você faz isso no seu celular?
1: Não, padre, não. Eu procuro não mexer nele momentos antes de dormir, um período antes de eu ir dormir, eu procuro não mexer mais no telefone, padre.
0: Tá, como eu faço muitas vezes o meu breviário, a oração, a liturgia das horas, principalmente no tablet, e aí eu uso esse tipo de luz. Por quê? Para não me atrapalhar o sono. Então, você que usa o celular, dá uma buscada. Todo celular tem uma luz que ela chama-se luz quente, tá? Então, você não vai chegar tão bem como é com o outro celular, mas não vai afetar tanto a tua vista. Por sinal, protege, inclusive, a vista, tá?
3: É uma luz quente, então, né? O Guilherme tá falando aqui, né?
0: É a luz quente.
3: Uma luz noturna, né?
0: É uma luz noturna que
3: é amarelada.
0: A mesma coisa, essa luz, eu tenho um abajur, tá? Que é justamente com essa luz. Porque antes de deitar, meia hora antes ou 40 minutos, eu mantenho essa luz acesa. Porque essa luz vai nos ajudar a dormir, tá? Porque, padre, por incrível que pareça, é isso. Cuidado com o que você... Primeiro, se você comer muito, você vai ter pesadelo. Não tem jeito. Então, como
3: não
0: coisa
3: vai dormir direito,
0: leve,
3: né, padre? Tá?
1: Sim.
0: São pequenas dicas. E não deixe de orar. Isso, a oração, ela é fundamental para que você possa realmente repousar. Porque um sono bem dormido, você vai ter um dia diferente, tá? A qualidade de sono, tá? Faz a diferença, tá? Então, que Deus possa nos dar essa dica. E é o que eu vou pedir, hoje ainda mais fé, prepare-se. Nós vamos para o intervalo. Estou curioso como vai ficar essa caminha, como vai ser essa oração. Lembrando que caminha é uma trilha musical que nos leva à oração oracional. Isso que é. E já voltamos.
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8: Derrama, Senhor. Derrama, Senhor.
9: Obrigado, Senhor.
8: Derrama,
9: Senhor. Te amo, Jesus. É a Santíssima Trindade, eu pergunto. Do Pai, ação do Espírito Santo em nome de Jesus. Olha como Deus é maravilhoso. Continua. Amanhã é o faxinão e não tem um momento de fé. Então o Senhor quer que eu faça agora. Adiante um pouquinho.

0: não como eu quero, mas como o Senhor quer. Espírito Santo de Deus. Em nome do Pai e do Filho e do Espírito Santo. Amém. Não sei se você está em casa agora, mas aqui já é um pouquinho do que nós vamos orar amanhã. Eu já te agradeço. Por sinal, amanhã eu vou falar, quem perdeu o programa da rádio hoje, vai no Spotify. Deus já fazendo a obra agora, pela fé. Faxinão da casa. Tirando tudo aquilo que pesa na alma. A primeira coisa que o Senhor mostra agora. O que anda pesando a sua alma. Por favor, mão direita na fronte. Lembrando que para poder faxinar a casa, eu tenho que começar pela a casa que somos nós. Faxinando a casa, eu tenho que abrir espaços para Deus. Por isso a importância de faxinar a casa. Mas também uma faxina da alma. Deus, limpa o que precisa ser transformado. Lembrando que a nossa, quem está acompanhando agora com a junção, quem está acompanhando a quarentena, sabe que os dois lemas: Jesus, afasta de mim tudo aquilo que me afasta de ti.
1: Jesus, afasta de mim tudo aquilo que me afasta de ti.
0: E Jesus, afasta de mim todas as pessoas que me afastam de ti.
1: Jesus, afasta de mim todas as pessoas que me afastam de ti.
0: Portanto, nesse momento, faxinão espiritual. Senhor, eu te entrego tudo aquilo que nós não vemos. Nós estamos rezando os coros celestiais, os coros angélicos. Estou ensinando para vocês os 9 coros. E lembrando a vocês, com exceção do primeiro coro, Lúcifer levou, hoje Satanás, todos, 1/3 da milícia celeste com ele. O que eram dos coros, querubins, tronos, dominações, potestades, eles hoje nos chamam de demônios, mas eles são reais. Por isso esse combate. Deus já venceu, mas até o final nós estamos, enquanto permanecemos aqui na linha do tempo, lembrando que aqui vai chegar um dia, a morte para nós é apenas uma passagem. Graças a Deus pela fé em Cristo Jesus. Por isso, Senhor, eu te peço nesse momento que o Senhor abra no faxinão, tem que abrir espaço para Deus, porque é hora de colocar a casa em ordem. Sim, Jesus, nesse momento, põe a mão no coração, na Bíblia, como diz São Paulo, é mão direita na fronte, a mão esquerda no peito, no coração. Justamente, estou com o microfone, eu consigo fazer isso. Mão direita na fronte, esquerda no coração. Senhor, eu peço, joga fora o que me afasta de ti, Senhor. E ao mesmo tempo, abrir espaço para Deus, é hora de colocar a casa em ordem. E retirar o que impede Deus de habitar em você. Aqui eu lanço uma pergunta. O que anda impedindo Jesus,

0: essa pergunta para você. O que anda, preste bem atenção, impedindo que Deus age em você, porque ele habita em você. Mas em várias passagens São Paulo vai falar que nós podemos entristecer o Espírito Santo. Como? Quando nós o engaiolamos, o deixamos de lado. Queridos, Deus nunca se afastou de você. Preste bem atenção nisso. Eu escuto muito isso. Deus me esqueceu de mim, Deus esqueceu de mim. Como ele pode esquecer se ele está dentro de você? Pelo batismo? Jamais. Não é Deus que se afastou, somos nós que nos afastamos. E Senhor, nesse momento, é limpeza geral. E eu começo removendo, a palavra essa, com removedor, que é o teu sangue. Eu sou vitorioso pelo sangue de Jesus.
1: Eu sou vitorioso pelo sangue de Jesus.
0: Senhor, eu começo a faxina da alma, tá? Nossa, Senhor, fazendo faxina da alma. Amanhã eu vou fazer da casa na oração, mas agora é faxina da alma. Senhor, eu te entrego toda a culpa que tem nesse coração. Senhor, toda a culpa. Senhor, tudo aquilo que o inimigo aproveita e você, as brechas que você deixou. Realmente, as atitudes, palavras ríspidas. Ontem tocava muito isso, o Senhor falava, você, não, eu sou assim. Não, você não é assim. Você quer ser assim. Amados, todos nós precisamos de conversão. Conversão. Eu preciso. A mensagem principal do Evangelho é: convertei-vos e crede no Evangelho. E o que é converter? É mudar totalmente de distância. Virar a chave. Virar a chave. Está na hora de virar essa chave. Padre, por que nada acontece na minha vida? Porque isso é pela fé. A chave, exemplo. Eu estou aqui na capela. A capela que eu estou agora tem um vitral. Então eu não preciso de luz, tá? Luz apagada. Mas quando chega a noite, eu preciso acender a luz. Tem um interruptor. Isso é a fé. E tem que ter energia, né? Se acaba a energia, não adianta ligar o interruptor, a luz não acende. Senhor, coloque em ordem a nossa vida.

0: Jesus, tira da minha vida, da sua vida, da nossa vida, tudo aquilo que nos afasta de ti. Sim, tira da sua vida tudo aquilo que te afasta de Deus. Vou repetir: tire de sua vida tudo aquilo que te afasta de Deus. Obrigado, Senhor. O Senhor mostra várias coisas. Senhor, eu te entrego essa mulher. Desculpa, mulher, mas você está bebendo. Você está se destruindo. Mulher, tá? Não é homem, não. Padre, como é? É você, você sabe disso. Você está te fazendo mal. Busca ajuda. Obrigado, Senhor Jesus. Geralmente eu falaria de homem, o Senhor mostra uma mulher. Um dia eu vou escutar esse testemunho, que ela está bebendo. Era para se, era, entre aspas, na cabeça dela, para relaxar. Você está se destruindo. E Deus te ama tanto. Me faz falar com você. Obrigado, Senhor, porque nós sabemos que o cigarro faz mal. E Jesus ama tanto uma pessoa porque ela está fumando. E aquele cigarro eletrônico. Ah, a nicotina. Ah, eu preciso para manter a ansiedade calma. O Senhor te tocando. E veja, eu tô no. Você está no limite, tá? Que limite, padre? De câncer de pulmão. Pare agora. Jesus me usando para te avisar. Ainda dá tempo. Você é livre. Carinhosamente, eu, como médico de almas, estou te alertando. Não fume. Eu já, a partir de hoje, vou até te dar um horário. Que eu não, 8 horas 49 minutos 10 segundos. Você acabou de fumar há pouco tempo. Para de fumar. Chega, joga fora esse aparelho. Aí tem uns que fumam o meu cigarro. Joga fora. Joga fora. Converse com qualquer médico. Você está. Vai ter consequências. Vai ter consequências. Padre, vai ter. O prazer que te dá agora vai dar consequências. Obrigado, Senhor, porque isso toca. Eu não estou aqui, é no amor.
1: Jesus, tu és.
0: E eu termino.
1: Jesus, tu és.
0: O que você precisa jogar fora que te afasta de Deus? Na faxina, no faxinão, a gente vai com um saco de lixo. Primeiro, você não é um lixo. Porque o mundo muitas vezes nos trata como descartáveis. Você não é descartável. Mas tem muitas coisas que você prioriza que é descartável. Jesus não é descartável. Me desculpa, mas muitas vezes você descarta o Senhor. Toda vez que você negligencia a intimidade da oração, toda vez que você dá, ai, não tenho tempo, mas você tem tempo para maratonar uma série, ver coisas, mas eu não tenho tempo para orar. Eu não tenho tempo de pegar a Bíblia e abri-la e deixar Deus falar comigo. Por favor, entenda o que eu vou fazer. Estou falando carinhosamente, educando. Hoje eu falava muito sobre herança e legado. A maioria das pessoas que eu conheço que só pensam e deixam para os filhos herança e não legado, a família se divide. Mas quando o pai e a mãe deixa legado, isso não é tirado. Vou repetir: a herança, muitas vezes, eu vi, eu sou testemunha, gera briga e divisão e depois separação. Pessoas não se falam até hoje por causa de herança. O legado nunca será tirado. E legado é amor, queridos. Porque o legado não passa. As coisas dividem, legado une. Por isso, nesse momento, é hora de jogar fora tudo aquilo que não é de Deus. Senhor, eu te entrego todo orgulho, toda vaidade, toda soberba. Todos se achar, ah, eu sou dono, na verdade, não somos. Jesus é o caminho, a verdade e a vida. Então, Senhor, nesse momento, para terminar, eu peço mais uma vez, agora, as duas mãos no peito. Nossa, não é na cabeça, não, é no peito. As duas mãos no peito. Pai Celestial, em nome do Senhor Jesus, é aqui que o Senhor quer que eu toque. Porque quantas pessoas têm um vazio, Portanto, vazio é falta de algo. Preenche esse vazio, Senhor.
1: Jesus, tu és.
0: Onde eu não posso ir.

0: Mário Bandinha, por favor, inspira pela boca. Isso. Guilherme, se puder também ajudar. Uma das primeiras coisas que eu aprendi, quem é profissional de educação física, a primeira coisa que nos é ensinado, respirar. Nós não sabemos respirar. E o termo técnico é inspira, expira. Se souber, só aí na inspiração, respiração, você oxigena o cérebro. Oxigenando o cérebro, você vai começar a pensar melhor. Quantas coisas nós não faríamos por impulso e que nos arrependemos. E a palavra inspiração vem do quê? Inspirar. Olha, até o termo técnico é inspirar. Inspira de novo. Vem, Espírito Santo. Ilumina essa mente para santos pensamentos. No mundo que vivemos, onde com ódio se cria muralhas e pontes, nós queremos criar pontes. Repito, no mundo e cada vez mais com ódio, criando muralhas.
1: És o meu
0: bolhas. O Senhor nos faz, você e eu, ser pontes. Sermos pontes. Em nome do Pai. Obrigado, Senhor, por esse pouquinho do que vai acontecer amanhã. Capela.
1: Jesus, tu és.

0: E não é sugestão, é unção.
1: Pai Celestial,
0: é o Espírito Santo de Deus.
1: E toca esse coração.
0: Bom, chegou aí, será caminho. Que toca o coração.
1: Que você saia daqui hoje, de fato,

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2: Parabéns aí, Pandinha. Parabéns pro Hemerson Rodrigues, muitos anos de vida, muita alegria. Olha que legal, Pandinha, recebemos agora aqui da Flaviane, ela falou assim: Mário, Pandinha, falem pro padre o seguinte: inspira, expira e não pira.
3: Oh, glória a Deus.
2: Achei
3: verdade.
2: Legal, achei muito legal. É a Flaviane: inspira, expira e não pira. E eu tô falando aqui também, Pandinha, com o Thiago Oliveira, ele tá na Polônia.
3: Polônia.
2: E ele comentou comigo aqui que ele tá lendo o livro, ele tá lendo a palavra de Deus, tá se apaixonando cada vez mais e tá lendo Isaías. Ele falou que ele leu o capítulo 50 de Isaías e ficou assim encantado, realmente. É um capítulo forte.
3: Falou de Isaías e o Luiz Eduardo falou que tem uma história.
2: Luiz, já que você falou dele, mandar um abraço pro Luiz Eduardo. É canal Evangelizando com História, pessoal, acessa lá, é feito com carinho, com simplicidade, mas com muito amor. Evangelizando com História, segunda-feira, Pandinha, dia de São Mateus. E tem vídeo de São Mateus já preparadinho que vamos soltar no canal Evangelizando com História. Obrigado por lembrar dele, viu, Pandinha? Um cara muito bacana, Luiz Eduardo, merece nosso abraço. Então, Luiz Eduardo, Regiane, aqui a Flaviane que mandou também, o Thiago tá lá na Polônia acompanhando a gente, todo mundo, Tony. Todo mundo abençoado, hein, Pandinha?
3: Glória a Deus, graças a Deus, Mário.
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6: Lembrando hoje o aniversário do meu bispo, parabéns, Dom José Negre. Sempre quando eu conto com ele: Dom José, aumenta a nossa fé. Então,
7: parabéns.
6: Deus, muita saúde ao meu bispo. 67. Pois quando encontrar Dom José, fala: Dom José, aumenta a nossa fé. Já sabe que ele gosta, ele gosta.
2: Legal essa, hein, padre? Dom José, aumentar a minha fé.
6: É que o resto São José, eu já chego quando eu encontro, né? Eu já falo: Dom José, cabeça de São José, aumenta a nossa fé, tá? Abençoar, Senhor, santificar e exorcizar, Senhor, essa água, remédios. E lembrando, já tem horário da missa, 5h45.
2: Isso aí, padre, eu vi, tá? Também, 5h45.
6: Sábado, amanhã. Depois, 15h, Santa Missa. Depois da missa, momento de fé. Imprescindível com nos manter em pé para dentro da guerra. E domingo, a missa 55, já falei, né? E às 9h. E
8: Jesus, tu és.
6: Perdão pelo horário bem estourado hoje.
3: E amanhã, 7h, no YouTube. Coroa de São Miguel, padre!
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Neste domingo, 20 de setembro, nós teremos em Jaboatão, área metropolitana do Recife, mais uma Romaria da Família Salesiana em sua 83ª edição. Bom, primeiro, quem é a Família Salesiana? É a família de Dom Bosco. Ele fundou alguns grupos de consagrados e associados à missão. Os Salesianos Cooperadores, a Associação de Maria Auxiliadora, os Salesianos de Dom Bosco e as Filhas de Maria Auxiliadora. Depois foram aparecendo outros grupos, todos carregando a herança espiritual de Dom Bosco. A Associação dos Ex-Alunos, as Voluntárias de Dom Bosco, os Voluntários, as Irmãs da Caridade de Jesus, as Irmãs de Jesus Adolescente, a Canção Nova, as Medianeiras da Paz. Bom, hoje são 32 grupos que formam a grande família salesiana em todo o mundo. Juntam-se a esses grupos os jovens e suas famílias, unidos à família salesiana nas paróquias, escolas, centros de formação profissional, rádios, centros juvenis, oratórios. Bom, todo esse povo, no Nordeste, uma vez ao ano, faz uma peregrinação ao Santuário Basílica de Nossa Senhora Auxiliadora, em Jaboatão. Lá, há mais de um século, foi construída sobre uma enorme pedra a Igreja da Auxiliadora. De lá, ela abençoa e protege a grande família de Dom Bosco, que educa e evangeliza em nossa região. Domingo que vem, mais uma vez,

0: título de hoje, busquemos as luzes do alto, peçamos a bênção de Deus e lhe consagremos esta sexta-feira. Reze comigo. Eu te adoro, meu Deus, e te amo de todo o coração. Agradeço-te por me teres criado, feito cristão e conservado até hoje. Ofereço-te as ações deste dia. Faz que sejam todas segundo a tua santa vontade, para a maior glória tua. Preserva-me do pecado e de todo o mal. E seja a tua graça sempre comigo e com todos os meus caros. Assim seja. Mensagem do Venerável Dom Antônio Lustosa. Da Santíssima Virgem é doce recordar os privilégios a divina bondade lhe prodigalizou. E todas essas graças redundam em benefício nosso, pois a Mãe de Deus deveria ser também nossa mãe. Para torná-la digna de tão sublime missão, ser mãe do seu filho, Deus decretou que ela seria concebida sem a mácula original, e a que ao nascer já trouxesse em sua alma imaculada graças maravilhosas. A Virgem Santíssima correspondeu plenamente à munificência divina, de sorte que nenhuma parcela das riquezas celestes que lhe foram concedidas se perdeu, como infelizmente tantas vezes sucede com os pobres mortais como nós, que não sabemos aproveitar o dom de Deus. O Senhor Deus lhe deu um coração bondosíssimo, a fim de que se apiedasse da pobre humanidade e por ela intercedesse junto à divina justiça. E assim a Virgem se tornou Mãe da Misericórdia e Consoladora dos aflitos. E esta é a palavra que está iluminando esta sexta-feira. Os 12 iam com ele, e também algumas mulheres que haviam sido curadas de maus espíritos e doenças. Lucas 8, versículos de 1 a 2.
1: Olá, eu me chamo Raimunda Alzirene, sou daqui de São Luís do Maranhão. Se eu for falar o tamanho da felicidade, do carinho e do bem que essa mensagem me traz todos os dias, eu não vou ter muito tempo para falar, porque é muita coisa do bem. Então, recebo há mais de 2 anos, recebia pelo um amigo que se chama Rogério, meu amigo, vizinho também. Aí, a partir do tempo que eu comecei a receber, eu perguntei como era que eu fazia para mim receber direto do padre. Ele me passou tudinho direitinho. Hoje eu já faz um tempo bem longo. E passo para muita gente, muita gente. Para mim tem sido um incentivo muito grande, porque estou passando por um momento difícil de visão. Fico muito feliz em saber que eu sou uma evangelizadora.
0: Muito obrigado por sua mensagem, Raimunda Alzirene. Estamos rezando e torcendo pela recuperação de sua visão. Deus a abençoe. 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

0: motivações especiais de cada mês. Ao longo desse mês de setembro, em especial, somos convidados a tomar a nossa Bíblia e ler, meditar e rezar, seja sozinho, em família ou com a comunidade. É o artigo do cardeal Orani João Tempesta, arcebispo do Rio de Janeiro. O mês da Bíblia. O dia da Bíblia no último domingo do mês de setembro, e a motivação deste mês é inspirado no dia 30 de setembro, dia de São Jerônimo, que traduziu a Bíblia do grego e do hebraico para o latim. Mas a Igreja estende essa celebração do dia da Bíblia para o mês todo, pois a palavra de Deus é de vital importância para nós, que não pode ser celebrada num único dia. Tenhamos carinho pela palavra de Deus, que possamos dar a ela devida importância quando participamos da Santa Missa, comungamos de duas grandes mesas, a da palavra e a da Eucaristia. A palavra precisa penetrar em nossos corações, os nossos olhos precisam se abrir para podermos comungar do corpo e sangue de Jesus. Seria bom se as paróquias colocassem em destaque ao longo desse mês a palavra de Deus, ou na entrada da igreja ou perto do ambão, para que as pessoas que visitam a igreja possam rezar diante da palavra. Ao longo desse mês, as paróquias são convidadas a meditarem o tema do mês da Bíblia desse ano de 2026, que é o livro do profeta Daniel, e tem como lema, tirado do mesmo livro de Daniel, seu reino jamais será destruído, Daniel 7:14. O lema quer dizer para nós que os poderes mundanos passam. Aqueles tiranos que acham que têm o poder em suas mãos, que querem dominar o mundo, querem tomar o território vizinho simplesmente por ganância e dinheiro, um dia passam, mas o reino de Deus permanece. Os reinos do mundo serão dissolvidos, mas o reino de Deus nunca se dissolverá. O que vemos nos dias de hoje na televisão, internet, redes sociais e ouvimos no rádio, o principal motivo das guerras é a ganância e o poder. É querer sempre mais e tomar aquilo que é do outro. Alguns governantes acham que são donos do mundo, mas o dono do mundo é Deus e somente o reino dele nunca será dissolvido. É isso que seremos convidados a estudar e a compreender a partir do livro do profeta Daniel. Não é possível que este mês de setembro, com o mês da Bíblia, passe em branco para você. Quem ainda não se mexeu, ainda há tempo. Para mostrar o seu compromisso, por favor, grave aí no seu celular me dizendo: neste mês de setembro, com a graça de Deus, eu estou estudando a Bíblia, ou eu vou estudar a Bíblia. Não esqueça de se apresentar.
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2: Eu sou a Nazir, moro em Itaperuna e faço parte da AMA já deve ter uns 2 anos. Conheci a AMA através de uma mensagem que recebi de uma amiga pelo WhatsApp. E depois vinha o telefone, eu liguei e me tornei associada. Sou muito feliz por poder contribuir com a quantidade mínima, mas saber que eu estou fazendo parte de uma associação muito bem cuidada, muito bem planejada. Eu não faço parte presencialmente porque a minha cidade fica no estado do Rio, então é muito distante, e eu já sou idosa e meu marido também, e mais dependendo dos meus cuidados. Então eu às vezes não participo de tudo que a AMA oferece, não por vontade própria, mas por falta de oportunidade mesmo, porque ele está dependente de mim. Mas sou muito feliz.
0: Que bênção, Anazi, podermos contar com você no trabalho missionário. Não somente com sua contribuição, mas particularmente com a sua amizade e com a sua oração. Estamos juntos, minha irmã, num grande trabalho missionário. Muito obrigado. Nesta semana, nós estamos lançando no Spotify o álbum Padre João Carlos ao vivo, com 12 faixas gravadas em show no Recife. Você canta comigo a faixa Quando Eu Quero Falar com Deus.

cada mês do ano litúrgico é especial e nós, como cristãos católicos, devemos participar das celebrações ao longo de todo o ano e vivenciar com a Igreja

0: Uma canção que nos aproxima de Deus. Como diz o Salmo 145, o Senhor está perto de todos os que o invocam. Amanhã ocorre o aniversário natalício do bispo emérito de Santos, Dom Tarcísio Escaramuça, para quem nós queremos mandar já os nossos parabéns. E hoje é dia dos símbolos nacionais, dia da TV, dia mundial da monitorização da água e dia internacional da igualdade salarial, destacando a luta pelo pagamento igualitário entre homens e mulheres. Que linda experiência nós estamos fazendo com o curso bíblico sobre o livro do profeta Daniel. 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
1: Padre João Carlos, aqui é mais de Lourdes e Natal Rio Grande do Norte. Eu escuto o senhor pela rádio da Catedral.
2: É a primeira vez que eu estou falando com o senhor no programa, para dizer que eu escuto o senhor pela Rádio Olinda, tá?
3: Padre João Carlos, eu sou Francisca Dias, sou da paróquia Nossa Senhora da Conceição, sou de Ipiranga, Piauí, escuto o programa todos os dias pela Rádio Cristo Rei de Oeiras.
4: Padre João Carlos, sou Terezinha, aqui de Fortaleza, do Benfica, ouço o senhor pela FM Dom Bosco.
5: Aqui é a Fátima Cordeiro, da região Brasilândia. E eu espero ganhar a camiseta. Grande abraço a todos.
6: Padre, sua bênção. Gostaria de ganhar a Bíblia essa semana. Estou na escuta do seu maravilhoso programa através da Rádio São José. Moro aqui na cidade de Santana, próximo à capital Macapá.
0: É uma alegria ouvir a voz de vocês e contar com a sua audiência. 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Não é possível que este mês de setembro, com o mês da Bíblia, passe em branco para você. Quem ainda não se mexeu, ainda há tempo. Para mostrar o seu compromisso, por favor, grave aí no seu celular me dizendo: neste mês de setembro, com a graça de Deus, eu estou estudando a Bíblia, ou eu vou estudar a Bíblia. Não esqueça de se apresentar. Enquanto você providencia sua participação, a gente vai para um breve intervalo, mas volta já.
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20: Pernambuco confirmou a quarta morte por arbovirose registrada no mais recente boletim epidemiológico divulgado pela Secretaria Estadual de Saúde. Foi divulgado ontem. A vítima é um homem de 60 anos, morador do município de Olinda, que veio a óbito vítima da dengue em 7 de maio. O paciente apresentava comorbidades. Outras 22 mortes no estado neste ano seguem sob investigação para arboviroses.
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0: Neste mês de setembro, nós temos mais do que uma orientação. Nós temos uma oportunidade para o estudo da palavra de Deus. Mas, claro, não basta haver um clima favorável, iniciativas nas comunidades, subsídios produzidos, cursos oferecidos. É preciso disposição pessoal. Decisão de cada um de nós para se dedicar ao estudo da palavra de Deus. Neste setembro de 2026, nós temos a indicação do estudo do livro do profeta Daniel. Mas mesmo que você não faça esse estudo, pode se dedicar à leitura da palavra de Deus e de alguma forma se interessar mais pela Bíblia. Eu só quero que você grave aí no seu celular e me diga: neste mês de setembro, com a graça de Deus, eu vou estudar a Bíblia, ou eu estou estudando a Bíblia. Não esqueça de se apresentar.
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0: Bom, já estão chegando as primeiras participações.
1: Sou Maria de Oliveira Silva, moro em Capim Grosso, bairro Oliveira, número 50. Este mês vou estudar a Bíblia.
0: Capim Grosso é na Bahia.
2: Eu chamo-me Maria Aurora, angolana, vivo em Luanda. É a sua bênção, Padre João Carlos, é a sua equipe do programa AMA. Este mês da Bíblia, com a graça de Deus, eu vou estudar a Bíblia.
0: Olha, mensagens que estão chegando de longe, chegando de Luanda, Angola. Quer dizer que a sua mensagem também vai chegar por aqui, não é possível.
22: Eu sou Isaura, moro em São Paulo. Com a graça de Deus, neste mês de setembro, vou estudar a Bíblia. Um grande abraço, Padre João, e a todos os ouvintes da rádio.
23: Padre João Carlos, que a paz de nosso Senhor Jesus Cristo esteja com o Senhor e com todos nós. E neste mês de setembro, com a graça de Deus, eu vou ler a Bíblia.
24: Padre, meu nome é Amanda de Camaragibe. E neste mês de setembro, com a graça de Deus, eu vou estudar a Bíblia.
25: Padre João Carlos, sou Cristina Melo de Rio Marinho, Vila Velha, Espírito Santo. Neste mês de setembro, com a graça de Deus, eu vou estudar a Bíblia.
26: Eu sou Maria Eliette de Souza Reis, de Tucuruí, Pará. Neste mês de setembro, com a graça de Deus, eu vou estudar a Bíblia.
27: Eu sou Lineu Marques, de Água Doce, Santa Catarina. Esse mês de setembro, eu vou estudar a Bíblia.
0: Você também participe, mandando a sua mensagem para cá. Comece se apresentando, depois diga: nesse mês de setembro, com a graça de Deus, eu vou estudar a Bíblia.
28: Olá, Padre João Carlos, tudo bem? Meu nome é Gláucia Jorge, eu sou de Bauru, interior de São Paulo, e sou da Paróquia Universitária do Sagrado Coração de Jesus. E com certeza, neste mês de setembro, eu vou estudar a Bíblia, a Palavra de Deus.
29: Eu sou Letícia Alves, de Fortaleza, Ceará. E nesse mês de setembro, com a graça de Deus, eu vou estudar a Bíblia.
30: Padre João Carlos, meu nome é Silva, moro no Lote 56, Jaboatão dos Guararapes. Sou da Capela São Sebastião, Lote 56. Minha matriz é Nossa Senhora do Rosário, Jaboatão. Isso sim, todo dia eu leio o Evangelho do dia na minha Bíblia. Se Deus quiser, Padre, fica na paz, o Senhor e toda a sua equipe.
31: Padre João Paulo, sou Malu Cavalcante, moro em Fortaleza, bairro Papicu. Só para lhe avisar que eu já tenho leitura da Bíblia, quase que diariamente. Já conheço um pouco, mas quero conhecer mais ainda.
32: Padre João Carlos, para quem não conhece a Bíblia, é uma oportunidade de começar a fazer um estudo bíblico toda manhã, e o Senhor é uma bússola, um horizonte na nossa vida.
33: Padre João Carlos, meu nome é Joaquim Rafael Nunes, moro em cidade de Limeira, estado de São Paulo. Este mês eu só quero dizer que vou estudar a Bíblia.
34: Meu nome é Maria, moro na cidade do Prato. E este mês de setembro, com a graça de Deus, eu vou estudar a Bíblia.
35: Neste mês de setembro, eu vou estudar a Bíblia. Sou Adriana de Araújo Barbosa. Sou de Ouro Preto, Olinda, Pernambuco. Obrigada.
36: Sou Edneusa de Guarabira, na Paraíba. Neste mês de setembro, com a graça de Deus, vou estudar a Bíblia.
37: Padre João Carlos, sou a Shirley, de Juiz de Fora, Minas Gerais. Graças a Deus, este mês, vou estudar a Bíblia.
38: Padre João Carlos, eu me chamo
3: Conceição, que mora em Ferraz de Vasconcelos, São Paulo. Quero agradecer por esse estudo bíblico maravilhoso. Está sendo uma bênção na minha vida. Porque aqui em Ferraz eu procurava na paróquia, na minha paróquia, mas não tinha ninguém que desse um estudo bíblico. Eu sempre li a Bíblia, mas tinha dificuldade em entender os textos. Na pandemia, eu cheguei até a fazer o estudo bíblico com os testemunhos de Jeová. Mas logo percebi que o entendimento da palavra deles é completamente diferente da nossa. Aí, graças a Deus, que a minha vizinha me mandou o áudio da meditação da palavra. E desde esse dia em diante, eu ouço todos os dias a meditação da palavra. E me inscrevi, né, para fazer o estudo bíblico e está sendo maravilhoso. Só quero agradecer, pedir a Deus que te dê muita saúde, muita sabedoria, para o Senhor continuar esse estudo bíblico maravilhoso, sendo esse evangelizador nas nossas vidas.
0: Ô Conceição, escutar essas suas palavras é como a confirmação do nosso caminho, do nosso trabalho e compromisso para a gente dar continuidade.
4: Eu sou Ana Latorre, de São Caetano do Sul. Estou acompanhando o curso do profeta Daniel. Estou gostando demais. É muito bem explicado pelo padre João Carlos. É fácil de a gente entender, compreender e assimilar. Agradeço mais uma vez por toda essa disposição do padre João Carlos e que Deus sempre o abençoe muito. Obrigada.
5: Padre João Carlos, meu nome é Arlide Souza, sou aqui de Cachoeira Primeirinha, Espírito Santo. Está sendo uma bênção. Eu só tenho gratidão, né? Porque essa formação, esse estudo é de uma extrema importância, porque a gente, além de conhecer, a gente vai praticando e a gente vai aprendendo também para poder anunciar, evangelizar, passar para frente. E todos os dias também eu passo também o evangelho que sou do Senhor para os meus amigos, minha família. E eu sou grata que Deus possa estar abençoando o Senhor sempre, né? Que o Espírito Santo sempre está conduzindo o Senhor. E eu só tenho que agradecer. Eu estou aprendendo muito e louvo a Deus pela vida do Senhor por essa oportunidade. Muito obrigada, fica com Deus.
6: Padre João Carlos, a sua bênção. Eu sou Tereza Chaves, de Goiânia. Sou associada da AMA. Eu quero dizer para o senhor que estou gostando muito dos dois cursos, do Apocalipse e também do livro do profeta Daniel. São ensinamentos que nos ajudam a crescer muito na nossa fé. E o senhor realmente, o senhor, um filho de Deus abençoado, inspirado pelo Espírito Santo. O senhor nos ensina a sua metodologia. É muito boa, nos ajuda muito a compreender a palavra de Deus. Eu também recebo todos os dias a meditação. Eu digo para o Senhor que hoje, graças a Deus, depois já são 6 anos ou mais que eu recebo, né, a meditação, eu digo para o Senhor o quanto eu tenho aprendido sobre a palavra de Deus. E hoje eu não tenho mais problemas assim em ouvir o Santo Evangelho, entender na meditação o que Deus está falando para a gente a cada dia.
7: Eu sou Sandra Gomes, de Belém do Pará. Eu estou achando maravilhoso o curso, a didática que está sendo usada. Está facilitando muito o aprendizado, o estudo do livro de Daniel. Muito obrigada.
8: Padre João Carlos, sua bênção. Ana Luísa, de São Paulo, capital, passando aqui para fazer um comentário a respeito do curso do livro Daniel, do profeta Daniel. Maravilhoso, gostei demais, principalmente quando o senhor deu aquela linha do tempo, posicionando onde o Daniel surgiu. Maravilhoso, assim, esperando cada minuto para a próxima aula.
0: Eu quero agradecer a participação de vocês, que mandaram suas mensagens e muitas outras mensagens estão chegando agora. Isso até me ajudou, porque minha voz hoje, com esse resfriado, não está tão boa. Aliás, eu estou até pensando se hoje à noite faço ou não, se dou ou não a quinta aula. Talvez seja melhor deixar para segunda, com a voz já melhorada, não é melhor? Vamos pensar nisso. 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Bom, nessa canção eu descrevo a caminhada da palavra a partir de diferentes meios de transporte. A caminhada, o cavalo, o barco, o trem, o avião. E o Padre Zezinho canta comigo.

0: E a palavra vai e a palavra vem. Importante é que seja acolhida aí no seu coração. Toda sexta-feira, nosso programa Tempo de Paz contempla os ouvintes com brindes e presentes. 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Os 12 iam com ele e também algumas mulheres que haviam sido curadas de maus espíritos e doenças. Lucas 8, versículos 1 e 2, palavra que vamos meditar no próximo bloco. Por favor, prepare água para a bênção, a gente volta já.
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4: Um bolão com 9 cotas feito em Presidente Venceslau, no interior do estado de São Paulo, acertou as 6 dezenas da Mega Sena sorteadas ontem. Os ganhadores vão receber o prêmio de R$101.970.000. Mais de 10 milhões para cada cotista. Os números sorteados foram 01, 02, 07, 18, 33 e 35. 98 apostas acertaram 5 dezenas da Mega e vão receber mais de R$31.000 cada um. Para o próximo concurso, no domingo, o prêmio principal está estimado em mais de R$28 milhões. E as apostas podem ser feitas até às 10 da noite, horário de Brasília, deste sábado. Aposta simples, com 6 dezenas marcadas, custa R$6.
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6: Os 12 iam com ele, e também algumas mulheres que haviam sido curadas de maus espíritos e doenças. Vamos abrir o livro da Palavra de Deus hoje em Lucas, capítulo 8. Naquele tempo, Jesus andava por cidades e povoados, pregando e anunciando a boa nova do reino de Deus. Os 12 iam com ele, e também algumas mulheres: Maria, chamada Madalena, da qual tinham saído 7 demônios, Joana, mulher de Cusa, alto funcionário de Herodes, Susana e várias outras mulheres que ajudavam a Jesus e aos discípulos com os bens que possuíam. Palavra da salvação. Os 12 iam com ele, e também algumas mulheres que haviam sido curadas de maus espíritos e doenças. Lucas 8, versículos 1 e 2. A situação da mulher no tempo de Jesus não era das melhores. A gente hoje conhece um pouco mais dos costumes dos povos do Oriente Médio e vê que ainda hoje a mulher vive uma condição de grande submissão e inferioridade. Na Palestina, a terra de Jesus, se vivia uma estrutura social patriarcal. O homem é que contava. Ele é quem mandava. O Evangelho é uma permanente proclamação de liberdade para os oprimidos, incluídas as mulheres. Ele foi proclamado e vivido por Jesus numa sociedade que discriminava a mulher. Jesus não estava de acordo com aquele jeito de a sociedade menosprezar a mulher e só dar valor ao homem. O Evangelho mostra, conversando do poço de Jacó com uma mulher estrangeira de outra religião, a samaritana. Ele hospeda-se na casa de Marta e Maria, suas amigas e discípulas. Algumas mulheres, inclusive, andavam com ele no seu grupo de discípulos, e o Evangelho guarda até o nome de algumas delas. É o que nos conta o Evangelho de hoje. Diz o texto: Jesus andava por cidades e povoados, pregando e anunciando a boa nova do reino de Deus. Os 12 iam com ele, e também algumas mulheres que haviam sido curadas de maus espíritos e doenças. E lista alguns nomes: Maria, chamada Madalena, da qual tinham saído 7 demônios, Joana, mulher de Cusa, alto funcionário de Herodes, Susana e várias outras mulheres que ajudavam a Jesus e aos discípulos com os bens que possuíam. Para a sociedade daquele tempo, a mulher valia pela sua capacidade de gerar e criar filhos. Por isso alguém elogiou a mãe de Jesus assim: feliz o ventre que te carregou e os seios que te amamentaram. Mas Jesus não via só isso de importante da mulher. Em sua mãe via mais ainda. Por isso ele completou o elogio: mais felizes são aqueles que ouvem a palavra de Deus e a põem em prática. Maria era mais importante ainda porque praticava a palavra de Deus, porque realizava bem a sua vontade. Na verdade, as mulheres são apresentadas no Evangelho como as mais fiéis a Jesus. Foram elas que chegaram até o final do caminho na cruz. Os discípulos homens, quase todos, desapareceram na hora da paixão. Restaram as mulheres com toda fidelidade. E mais, numa cultura em que o testemunho da mulher não tinha valor, foram elas as primeiras testemunhas da ressurreição de Cristo. E nós temos que continuar trabalhando para que a novidade do Evangelho que Jesus viveu e anunciou não se perca, e acabemos reforçando os preconceitos que ainda persistem discriminando as mulheres. Temos que viver a grande novidade que ele nos legou. Jesus nos libertou para vivermos a igualdade e a fraternidade. Paulo escreveu na carta aos Gálatas: não há mais diferença entre judeu e grego, entre escravo e homem livre, entre homem e mulher, pois todos vocês são um só em Jesus Cristo. Vamos guardar a mensagem. No Evangelho temos notícia que, além do grupo dos 12, também um grupo de mulheres integrava o grupo de Jesus e andava com ele. A valorização das mulheres é uma nota importante do seu ministério, particularmente sublinhado pelo evangelista Lucas. A discriminação da mulher continua ainda hoje, apesar das conquistas feitas pelas mulheres e também pelos homens. O papel dos cristãos é fermentar a sociedade com o bom fermento do Evangelho. E o Evangelho, que foi anunciado por Jesus dentro de uma sociedade patriarcal, liberta a mulher de sua condição de inferioridade e também o homem de sua condição de desumanização ao discriminar a mulher. Os 12 iam com ele, e também algumas mulheres que haviam sido curadas de maus espíritos e doenças. Lucas 8, versículos 1 e 2. Cinco segundos para você falar com Deus. Senhor Jesus, homens e mulheres te seguimos como teus discípulos e discípulas. Do grupo de mulheres mencionado no Evangelho de hoje, está dito que tinham sido curadas e libertadas. De fato, nós que te seguimos conhecemos essa realidade. Nós também experimentamos a graça de Deus que nos alcançou em nossa pequenez, em nossa condição de pecadores. Sustenta-nos, Senhor, no caminho de construção da fraternidade e da justiça, vencendo toda discriminação e reconhecendo-nos mutuamente como filhos e filhas de Deus, cidadãos e cidadãs do reino. Seja bendito o teu santo nome, hoje e sempre. Amém. E agora, por favor, incline um pouco a sua cabeça para receber a bênção. O Senhor te abençoe e te guarde. Amém. O Senhor tenha misericórdia de ti. Amém. O Senhor te dê saúde e paz. E te abençoe o Deus Todo-Poderoso, Pai e Filho e Espírito Santo. Amém. Vamos viver a palavra. Reze hoje por sua comunidade, para que ela seja casa onde todos, homens e mulheres, se sintam filhos e filhas amados de Deus, vivendo em fraternidade exemplar. Hora de você apresentar a água para a bênção.
2: Eu te peço desta água que tu tens, és água viva, meu Senhor.
6: Nós te bendizemos, Senhor, pela restauração que nos concedeste em Cristo Jesus. No batismo, nós fomos sepultados na morte com Ele, e com Ele ressuscitamos para a vida. Assim te pedimos, Senhor, pelo dom do teu Espírito, santifica esta água. Em nome do Pai, e do Filho, e do Espírito Santo. Amém. Agora vamos beber um pouco desta água e pedir forças e bênçãos do Senhor. Bendigamos a Deus pelo encontro de hoje. Obrigado, Senhor, pois teu é o reino, o poder e a glória para sempre. Até amanhã, se Deus quiser.
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0: Senhor Jesus Cristo, para sempre seja louvado, queridos filhos e filhas. Quero saudar a todos. Hoje é sexta-feira, é misericórdia divina e nós clamamos: Jesus misericordioso, eu confio em vós. Jesus misericordioso, tende piedade de nós. Quero saudar. Nós estamos em plena novena de São Pio de Pietrelcina. São Pio de Pietrelcina, rogai por nós. São Pio de Pietrelcina, intercedei por nós. Sexta-feira, saúdo a todos e a partir da Rádio Evangelizar, de onde tudo começa, pelas rádios irmãs, cujos nomes cito neste momento.
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0: Saúdo a você pela TV Evangelizar, sinal digital em todo o país, em várias cidades, canal aberto. Pelo YouTube, Padre Manjote Oficial, não esqueça de se inscrever, por favor, e acione o sininho. Pelo aplicativo da Associação Evangelizar é preciso e todas as plataformas digitais. Não esqueça, São Pio de Pietrelcina, rogai por nós. Contagem regressiva para a festa da Santa Chaga, segunda-feira. Tudo isso juntos, em nome do Pai, do Filho e do Espírito Santo. Amém. Naquele tempo, Jesus andava por cidades e povoados, pregando e anunciando a boa nova do reino de Deus. Os 12 iam com ele, e também algumas mulheres que haviam sido curadas de maus espíritos e doenças. Maria, chamada Madalena, da qual tinham saído 7 demônios. Joana, mulher de Cusa, alto funcionário de Herodes. Susana e várias outras mulheres que ajudavam a Jesus e aos discípulos com os bens que possuíam. O texto de hoje mostra a missão de Jesus. Ele ia por cidades e povoados. A sua missão: anunciar a boa nova do reino. E havia algumas mulheres que o ajudavam, que os ajudavam. Mulheres que ajudavam a Jesus financeiramente. Ajudavam com os bens que possuíam. A missão era grande, era nobre. Mas de onde provinham os recursos, ou pelo menos parte deles? Joana, mulher de Cusa, alto funcionário de Herodes, Susana e várias outras mulheres ajudavam a Jesus e aos discípulos com os bens que possuíam. Veja, não preciso nem muito esforço para falar sobre ajudar as obras de Deus, como a obra evangelizar é preciso. E aqui, querido associado, associada, veja quão é importante a ajuda. Partilhar, não importa quanto, não se trata de valores estabelecidos, é cada um segundo a sua generosidade. Ajudar a ser associado, ajudar a obra evangelizar, que tem por grande missão proclamar a pessoa de Jesus Cristo nas suas chagas dolorosas e gloriosas, para todo mundo. Portanto, Eu diria que hoje, você que já é associado, mais do que nunca, pense assim: que bom que eu faço parte, com muito orgulho. Também Jesus precisou e teve mulheres que ajudavam financeiramente, e eu estou ajudando uma obra de Deus. Mas hoje, lembremos que Jesus misericordioso, qual a sua intenção? Qual o seu pedido? Jesus misericordioso,

0: Olhai pela família, pelas pessoas que mais precisam. Vamos juntos pedir, clamar, nesta fonte que é a misericórdia de Jesus e as santas chagas de Jesus, que estamos por celebrar, dolorosas e gloriosas, e lembrando que a misericórdia de Deus nos vem pelas santas chagas de nosso Senhor Jesus Cristo. Qual a intenção de hoje? Jesus, eu confio em vós. Rezemos pelos doentes, rezemos pelos desempregados. Eu coloco minha família, Senhor. Eu coloco as intenções de pessoas que estão ligando. Lembra que eu tenho falado? Na obra evangelizar, você tem um lugar em nosso coração. E você pode agora aproveitar este momento e direcionar a sua câmera do celular no QR Code. E não é para pedir dinheiro, não. É para pedir as suas intenções. Você pode mandar o seu sua intenção pelo 0800-410-6060 ou 41 pelo WhatsApp 3221-6060. Confie sua intenção, a obra evangelizar é preciso. Aqui você tem um lugar em nosso coração. Queremos rezar com você e por você. Então hoje, mande as suas intenções. Nós temos o final de semana de oração, nós temos a festa das Santas Chagas por vir. Nós estamos em plena novena de São Pio de Pietrelcina. Se ainda não mandou suas intenções, faça-o. Eu vou para o intervalo e volto. Volte comigo, querido povo de Deus. Nós voltamos com partilha de vida, leitura orante. Nós voltamos com testemunhos que edificam. Mas tudo isso, hoje, sexta-feira, sob a intercessão de São Pio, quinto dia da novena. São Pio de Pietrelcina, rogai por nós. Eu volto já.
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7: Queridos filhos e filhas, escute esse testemunho de fé.
8: Olá, Padre Reginaldo Manzotti. Meu nome é Rosimeire, falo de Itabaiana, Sergipe.
7: Pois não.
8: Sou associada fiel e Opa. Queria contar o testemunho da novena de São Pio. Comecei a fazer por minha filha e minha afilhada, que está sem se falar por uma besteira. Pedi a São Pio que intercedesse por elas e elas voltassem a falar. E ontem, dia 17 do 9, a graça aconteceu.
7: Olha
8: graça
7: aí, gente.
8: Graça alcançada, graça testemunhada.
7: Tá aí, ó, já proclamando a graça recebida por intercessão de São Pio. E agora, Rosimeire, continue até o final agradecendo. Eu falei, gente, pede grande, é um grande intercessor. Meu abraço, Rosimeire de Itabaiana, Sergipe, Rádio Princesa da Serra FM, Arcebispo Dom Josafá Menezes da Silva, da Arquidiocese de Aracaju. Filha de Deus, que a paz de Jesus esteja com você.
9: Amém.
7: Você fala de onde, filha de Deus?
9: De algum lugar do Brasil.
7: Pois não, o que que tá acontecendo?
9: Padre, eu tô com depressão há quase 2 anos.
7: Sim.
9: Eu tive já depressão antes.
7: Tá.
9: Antes da pandemia, por causa de uma importunação sexual.
7: Sim.
9: De uma pessoa que eu não esperava por isso, entendeu, padre?
7: Diminui o fundo musical porque eu quase não tô ouvindo. Você está com depressão agora há 2 anos... Deixa eu entender. Porque você falou importunação sexual.
9: Certo, eu sou uma senhora de mais de 60 anos.
7: 60 anos. Tá, e isso aconteceu quando, essa importunação?
9: Há 5 anos atrás. Aí eu fiz um tratamento, passei 1 ano e pouco em tratamento. Passou. Agora, eu voltei com depressão, com medo, eu não saio na rua, pai.
7: Entendi.
9: Aí, só que na época eu não pude contar a minha família, eu não pude, porque eu sabia que a família ia reagir de outro jeito e eu ia perder minha família, pai.
7: Então foi alguém próximo? Conhecido.
9: Foi. Ele veio a mim e pediu perdão, mas ele foi estrago na minha vida, pai.
7: Meu Deus, que absurdo. Que absurdo. Sua família ainda não sabe?
9: Agora sabe, mas quem é não.
7: Entendi. Filha, lamento por você passar isso nesta idade. É horrível. Mas você procurou alguém para conversar, para superar?
9: Psicólogo.
7: Você tá fazendo?
9: Agora não, mas na época eu...
7: Tá,
9: eu mas... assim, eu estava fazendo. Mas aí a psicóloga deixou de me atender porque eu acho... Porque era de graça, entendeu, padre? Ela era particular, mas ela me atendia de graça.
7: Entendi.
9: Ela deixou de mão e eu não tenho condições de pagar, padre.
7: Entendi. Filha... Padre,
9: deixa eu pedir uma coisa, senhor. Eu gostaria que o senhor mandasse para mim esse negócio que o senhor está na mão. com esse negócio, não. Agora eu esqueci a palavra.
7: O terço.
9: O terço, sim, padre.
7: É, o terço. Tá bom. Filha, você aceita que a nossa equipe ligue para você para que... Aceita. Filha, mas você tem que vencer. Você não pode ficar refém dentro de casa. Você tem que enfrentar. Você tem que enfrentar isso, filha. Você tem que enfrentar. Filha, não justifica. Eu sei a tua dor. Eu ia falar, não justifica. Eu entendo a tua dor de ter sido violentada, de ter sido molestada, e ainda por pessoas próximas. Pediu perdão, sim, mas o trauma ficou. Só que eu vou lhe dizer com firmeza, não seja covarde. Você está me ouvindo?
9: Estou ouvindo, sim.
7: Não seja covarde. Não seja vitimista. Aconteceu. Agora, por causa de algo ruim, você vai fazer algo pior? Aconteceu algo ruim? Sim, aconteceu. Você vai fazer algo pior, atentar contra a sua vida? Quer colocar tudo a perder, mulher? Não é assim que funciona. Você quer estender esse sofrimento para a eternidade?
9: Não.
7: Então, para com essa conversa. A nossa equipe pode te ligar?
9: Pode.
7: Não, eles vão te ligar e dentro do possível, graças a Deus, nós temos pessoas que podem ajudar. Mas diga comigo, eu prometo que nunca mais vou atentar com a minha vida, contra a minha vida.
9: Nunca mais vou atentar contra a minha vida.
7: Senhor Jesus das Santas Chagas.
9: Senhor Jesus das Santas Chagas.
7: Curai-me desta depressão.
9: Curai-me dessa depressão.
7: Ajudai-me, Jesus.
9: Ajudai-me, Jesus.
7: A viver com alegria.
9: A viver com alegria.
7: Eu perdoo o que aconteceu.
9: Eu perdoo o que aconteceu.
7: Mas eu quero viver feliz.
9: Mas eu quero viver feliz.
7: Então, filha, você tem que lutar com isso. Você entendeu?
9: Entendi, padre.
7: Nada de ficar olhando para trás. Aconteceu. Lamentável, eu até diria, você não quis dar queixa, mas você não corre perigo perto desta pessoa de acontecer de novo?
9: Não.
7: Certo. Isso é muito importante. Você decidiu isso, decidiu ficar calado, falou para a família, não quer estragar a família, uma decisão tua. Só que não deixa isso tirar a tua vida, entendeu? Fica na linha para pegar o telefone, para a gente pegar o seu endereço. Eu vou mandar o terço para você. Nossa equipe vai ligar. Eu digo isso, gente. Você viu o evangelho de hoje? Várias mulheres ajudavam Jesus na vida financeira. E eu falo dos associados e digo para você: Jesus tinha algumas mulheres que tinham posses e ajudavam a manter a missão. Por isso é importante você ajudar a missão sendo associado, associada. E eu digo mais, não precisa ser só de Curitiba. Você é um psicólogo, você é uma psiquiatra, você às vezes é um dentista, uma dentista, você é um advogado, um assistente social. Ofereça um pouco do seu trabalho para a ação social da obra Evangelizar é Preciso. Você vai falar, mas eu não posso oferecer muito. Pode. Eu ofereço, por exemplo, um tratamento dentário gratuito. Ou eu ofereço, mesmo que seja de forma remota, que hoje é possível fazer consulta, é possível fazer terapia, é possível dar aconselhamento jurídico. Faça essa parte. Entre em contato conosco. Entre em contato conosco e doe um pouco daquilo que você sabe fazer, seja na nutrição, seja no direito, seja na psicologia, seja na psiquiatria, seja no atendimento dentário. Eu estou falando tanta coisa e acabei falando nada, né? porque na verdade todos são bem-vindos. Então entre em contato conosco. Com quem eu falo, padre? É no mesmo número, 0800 410 6060, e eles vão te direcionar. Já que você é um profissional, ofereça uma hora, um atendimento gratuito no mês, ou um só que seja, para alguém. Tem tudo a ver com o evangelho de hoje. Eu volto já, volte comigo.
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0: Vem Arcanjo Miguel. E vamos hoje, já fizemos, né? E coloquei como intenção rezar pela família que está dividida. Mas eu vou partilhar hoje, eu tô meio destrambelhado na boca, tô falando as coisas de verdade mesmo. Ontem eu até fiquei surpreso porque a proposta ontem era rezar para proteger os jovens. E todo mundo diz que, ai, me preocupo com a juventude na minha, se não se perder, mas pouca gente rezou. É engraçado, né? É aquela coisa, ah, que bom ter uma TV católica, ninguém assiste, só fica assistindo novela. Ah, que bom ter uma rádio católica, só fica escutando o nhaco, nhaco, nhaco, vai, e não assiste, não escuta a TV católica. Não ouve rádio católica. Eu acho engraçado essas coisas. Tá aí a proposta, ontem, rezar pela juventude, na quaresma de São Miguel Arcanjo, não foram. Hoje, a proposta, família dividida por várias razões, e você sabe que muitos estão divididos por política, família dividida por causa de traição, família dividida por causa de herança, família dividida por causa de fofoca, família dividida por muitos motivos. Então o tema é família. Ah, mas eu às 9:30 da manhã não podia rezar com o senhor. Então reza depois do Experiência de Deus, ora. Ou no seu horário. Mas bora lá, gente, fazer a quaresma de São Miguel. Não adianta nada. Volta a dizer, desculpa meu português rasgado. A TV Evangelizar tá aí, assista. Rádio Evangelizar tá aí, acompanhe. Agora, se só fica de novela em novela, meu filho, só fica em série, só fica em TikTok, dá licença, né? Vai comer bolinho na rodoviária. Bora lá, gente. Vamos pra leitura orante. Outra coisa, leitura orante. Ah, eu não conheço a Bíblia. Tô aqui pra explicar, mas se não quer escutar, Bíblia aberta, cartilha de oração. Primeiro Samuel, capítulo 15, versículo 10 seguintes. Primeiro Samuel, capítulo 15, versículo 10 seguintes. O Senhor Deus disse a Samuel: eu estou arrependido de ter feito Saul rei, pois ele me abandonou e desobedeceu minhas ordens. Gravem as palavras. Por que Deus se arrependeu? Porque o rei, no caso, Saul, abandonou e desobedeceu as ordens de Deus. Então, aprenda, o que é que aparece aqui como algo denunciado? O perigo de abandonarmos a Deus. E quando você tem bufunfa no dinheiro, muito dinheiro, por que que os ricos tem dificuldade de entrar no reino do céu? Porque se apega nos bens materiais, se apega no carro, se apega na casa, mas também tem muito pobre que é muito apegado às suas coisas. O apego é um empecilho ao reino dos céus. A desobediência a Deus é um empecilho. Samuel ficou triste com isso e a noite inteira orou em voz bem alta a Deus em favor de Saul. Samuel orou em favor de Saul. Na manhã seguinte, bem cedo, ele saiu para procurar Saul. Soube que ele tinha ido para a cidade de Carmelo, onde havia construído um monumento em honra de si mesmo. E depois tinha seguido para Gigal. Samuel encontrou Saul e este o cumprimentou dizendo: que o Senhor Deus abençoe o Samuel. Eu obedeci às ordens do Senhor. Samuel perguntou: então, por que é que estou ouvindo o mugido de gado e o bezerro de ovelhas? Samuel respondeu: os meus soldados o tomaram dos amalequitas. Pegaram os melhores ovelhas e o melhor gado para oferecer como sacrifício ao Senhor Deus de você. E destruímos completamente o resto. Espere! Respondeu Samuel: eu vou lhe contar o que o Senhor Deus me disse na noite passada. Fale, disse Saul. Samuel continuou: você pode pensar, preste atenção, você pode pensar que é uma pessoa sem importância, mas é líder das tribos de Israel. O Senhor Deus ungiu como rei do povo de Israel e mandou que você fosse e destruísse os amalecitas, essa gente má, e disse para você lutar até acabar com eles. Então por que é que você não obedeceu? Por que é que você teve pressa de ficar com as coisas do inimigo, fazendo assim uma coisa que para Deus é errada? Mas eu obedeci, disse o rei. Saí como ele me ordenou, trouxe o rei Agag e matei todos os amalecitas. Porém, os meus soldados não mataram o melhor gado, as melhores ovelhas, e estavam condenados à destruição. Em vez disso, eles os trouxeram para Gial a fim de oferecer como sacrifício do Senhor Deus a vocês. Samuel respondeu: o que é do Senhor Deus prefere? Obediência ou oferta de sacrifícios? É melhor obedecer a Deus do que oferecer-lhe um sacrifício as melhores ovelhas. A revolta contra o Senhor é tão grave como a feitiçaria. O orgulho é pecado, como é pecado a idolatria. O Senhor o rejeitou como rei, porque você rejeitou as ordens dele. Repito, e vamos aprofundar. O que é que o Senhor Deus prefere? Preste atenção. Essa conclusão, essa máxima de Samuel: obediência, oferta de sacrifícios. É melhor obedecer a Deus do que oferecer-lhe em sacrifício as melhores ovelhas. Escute isso. A revolta contra o Senhor é tão grave quanto a feitiçaria. O orgulho é pecado, como é pecado a idolatria. O Senhor te rejeitou como rei. O que é que temos hoje do profeta Samuel? Deus havia dado a Saul uma ordem clara, transmitida pelo profeta. Saul não cumpriu fielmente, se rebelou, desobedeceu. Foi quando Samuel confronta Saul: por que você desobedeceu a Deus? Saul tenta justificar a atitude, dizendo que seriam oferecidos em sacrifícios a Deus. Foi quando Samuel disse: você desobedeceu. Não há verdade no que você diz. Você, na verdade, queria as ovelhas e agora está dizendo que seria para sacrifício. Saul fez parte do que Deus pediu, mas escolheu aquilo que ele queria cumprir. O que faz nos refletir? Quantas vezes nós escutamos um evangelho, um sermão, uma leitura na igreja, e a gente diz: essa parte eu gosto, essa eu não gosto. Como por exemplo, vou dar um exemplo bem claro. Padre, seria bom se na Bíblia não tivesse aquela frase que se deixar uma mulher e um homem casar de novo era pecado. Essa parte eu não gosto, mas está na Bíblia. Eu posso fazer da Bíblia um banquete, um self-service, onde eu pego só aquilo que me interessa? Eu volto já.
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0: O tema central da leitura orante de hoje é a desobediência. Fica o questionamento: somos obedientes a Deus? Segundo, não dá para escolher o que eu quero seguir dos ensinamentos de Jesus Cristo. Eu já estou atualizando. Não dá para dizer, essa parte eu aceito, essa parte eu não quero. Os ensinamentos de Jesus não são um buffet livre, onde eu escolho aquilo que me apetece e rejeito o que eu não gosto.

tô atualizando. Não dá para dizer, essa parte eu aceito, essa parte eu não quero. Os ensinamentos de Jesus não são um buffet livre, onde eu escolho aquilo que me apetece e rejeito o que eu não gosto.

0: Esse rejeito que eu não gosto. Raquinhas, etc. Curitiba, região metropolitana. Que bom que você é daqui, porque você vai poder participar de tudo. Mas de fora, venha. Quero lembrar que segunda-feira, atenção, às 11h30, missa de abertura. Às 18 horas, vou dizer alguns pontos centrais. É, noite de louvor, Padre Rodrigo, Tony Alisson, na terça-feira, 11h30, eu também presido a missa. Jesus das Santas Chagas, à noite, encontro com os devotos. Das devotos das capelinhas presencial, se você é mensageiro presencial, ou todo o Brasil, quarta-feira, às 11h30, São Pio de Pietrelcina, às 15 horas, eu gravo Rede Vida Evangeliza com você, com plateia, com público, à noite, show do Padre Ezequiel Dalpozo, quinta-feira, 15h30, 11h30, primeiro dia do trido, reza em horário alternativo, às 16h, às 17h30, à noite adoração, sexta-feira, 11h30, segundo dia do trido, à noite faço um show no santuário, às 19h, sábado, 11h30, terceiro dia do trido, à noite, a procissão, quando você vem com velas, e gente, é um momento de cura, de graças, Deus derrama inúmeras graças nessa procissão. Quanta graça, quanto milagre, quanto prodígio, Jesus das Santas Chagas, convido Curitiba, região metropolitana, e nós temos a encenação da Paixão de Cristo, e no domingo, missa 8, 9, 11, 18, com encerramento e coroação da imagem de Jesus das Santas Chagas. E eu coloquei ontem, eu quero pedir oração, eu quero dizer assim, paciência, eu vou atender a Adriana. Você tem a sua intenção pessoal e eu coloquei uma intenção, me ajudem a rezar. Em plena festa das Santas Chagas acontecerá uma reunião muito importante no dia 25. E eu quero clamar todos os devotos das Santas Chagas, me ajudem a rezar. Que nesta reunião, olha que a providência fez, dia 25, é para dar uma resposta sobre começamos as obras ou não. Não depende de nós. Nós apenas vamos rezar que aqueles que estiverem reunidos possam deliberar em favor da terra prometida. Muita oração, gente. Muita oração. Confesso já estar cansado de tanto rezar. Me ajudem. Nesta causa, Adriana, que a paz de Jesus esteja com você.
1: Sua bênção, padre.
0: Deus abençoe. Você fala de onde?
1: De Ariranha do Ivaí, Paraná.
0: Ariranha do Ivaí, Paraná. E como é que você me acompanha, Ariranha do Ivaí?
1: Pela televisão, no canal 329.
0: Certo, Parabólica Digital.
1: E pelo YouTube.
0: Pois não, diga lá, Adriana.
1: Padre, eu tô querendo oração pro meu pai, que faz 10 dias que faleceu, José Giroto.
0: Meus sentimentos pela perda do seu pai.
1: Ele foi internado com pneumonia, padre, e pegou uma bactéria e acabou que fez ele perder falências dos órgãos.
0: Oh, meu Deus. Meus sentimentos.
1: Aí foi muito de repente. E eu, à noite, padre, eu não tô tendo crise de ansiedade. Quando chega à noite, eu não consigo dormir. Eu dou uma cochilada, mas chega a madrugada, eu fico a madrugada inteira em oração, na rádio também, na televisão Evangelizar.
0: Nós estamos, tá forte, né? Tá muito forte a quaresma na televisão a partir da meia-noite, né?
1: Isso,
0: E Adriana, você é casada?
1: Padre, eu sou ajuntada, ainda não me casei, ia me casar agora, né? Mas com a perca do meu pai.
0: Eu diria assim, bom, meu conselho, exatamente pela perda do seu pai, case na igreja. É o contrário. Uhum. Não viva do jeito que você está vivendo, não. Não está certo, filho. Sim. Segundo, eu vou levar na missa do meio-dia o falecido José Giroto. Anotei isso. Certo? Tá.
1: Isso.
0: E Adriana, você tem que ficar observando. É um momento de luto, eu entendo, mas não deixa tomar conta essa crise de ansiedade. Você entendeu? Como fazer? Você precisa conversar com alguém. O que é que está causando essa crise de ansiedade, não está conseguindo dormir? Você tem ideia do que seja?
1: Padre, é porque assim, quando meu pai foi internado, foi um choque para mim, sabe?
0: Sim.
1: Porque meu pai era muito forte e era difícil ele ficar doente. Aí, toda vez quando chegava a noite, eu ficava pedindo para Deus para amanhecer logo o dia, pra

0: ter notícias boas que ele estava assim, que ele ia sair, ia ser liberado.
1: Certo.
0: Aí depois que ele ficou internado e eu ficava nessa ansiedade de querer amanhecer o dia logo pra poder ter notícia dele, então agora pra mim, quando chega a noite, parece que eu quero que amanheça o dia logo pra me ter notícias que meu pai tá bem. Entendi. E que ele vai voltar.
1: Entendi o que acontece. Adriana, é muito importante que você comece a trabalhar isso. Uhum. Primeiro, no luto vai vir a negação, é o que você tá vivendo. Aceitação, meu pai partiu. E a vida continua. E quando começar a noite, você tem muitos elementos, uma oração, rezar naquele momento que começar aquela ansiedade, você diz que acompanha pela televisão, você tem que ter alguém que te ajude. Se você permitir, a nossa equipe pode ligar para você. Por quê? Porque existem gatilhos que você está acionando, que eu teu inconsciente ainda. Eu espero amanhecer para receber notícia. Você vai ter que trabalhar. A notícia não virá. Eu tenho que continuar a viver. Meu pai está junto de Deus. E você superar o anoitecer e o amanhecer, que está sendo um grande gatilho da sua ansiedade. Você aceita que liguemos para você?
0: Padre, aceitar, até aceito. De onde que eu moro aqui, eu tô até encostada na janela aqui. Faz 3 dias que eu tô ligando pro padre. Aí a hora que vai pra passar pro padre, cai a minha ligação. Aqui não pega, padre, celular direito.
1: Mas eles vão tentar, podem?
0: Podem.
1: Eu vou rezar na tua intenção. Eu levo na missa do meio-dia seu nome, filha. E você vai superar. Adriana?
0: Giroto.
1: Você vai superar esta fase. Que Deus abençoe, eu volto já.
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1: Eu falava com a Adriana de Ariranha do Ivaí, Paraná, YouTube, Parabólica, canal 329, Dom Carlos José de Oliveira de Apucarana. Nossa equipe vai ligar, filha, para que você possa superar esse luto da melhor forma possível. Hoje, aniversário de Dom Edson José Oriolo dos Santos, da Diocese de Leopoldina, Minas Gerais, Dom José Negre, Diocese de Santo Amaro, São Paulo. 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Escute esse testemunho. Veio manuscrito. Em 2014, descobri um nódulo no seio direito, diagnosticado como câncer. Comecei então a busca pela minha cura, fiz cirurgia, sessões de quimioterapia e radioterapia. Meus cabelos caíram, passei muito mal, com as sessões de quimioterapia, mas sempre firme nas minhas orações e na minha fé em Deus. Nossa Senhora Aparecida, Jesus das Santas Chagas, pedindo a minha cura. Em abril de 2024, tive alta de acompanhamento. Foram 10 anos acompanhando e hoje eu posso dizer, estou curada. Ah, ela mandou até uma foto. Não, cartãozinho todo delicado. Estou curada e eu quero agradecer a Deus. Obrigado, Padre Reginaldo Manzotti, Maria Auxiliadora, Lelis André, de Conselheiro Lafayette, Minas Gerais. Gente, é por isso que eu digo, vamos pedir, e pede grande a São Pio. Vamos pedir, em plena novena, em plena semana, festa das Santas Chagas, eu coloquei uma intenção para que me ajudem a rezar. Uma reunião que vai acontecer dia 25, em plena sexta-feira da festa das Santas Chagas. Não que esteja cansado de rezar. Estou pedindo para me ajudar e os braços já estão dobrando. Bora lá, gente. Estamos juntos nessa luta. É uma luta, realmente é uma luta espiritual muito grande. Você não imagina. São Pio de Pietrelcina, rogai por nós.
2: Padre Pio.
1: Santo Pio. Página 7, a novena. Ó Jesus, fonte de amor e misericórdia, nós vos agradecemos por nos terdes dado São Pio de Pietrelcina como sinal vivo de vossa paixão, morte e ressurreição. A ele destes as vossas próprias chagas, que São Pio carregou com serenidade e força, comunicando ao mundo a vossa compaixão. Por isso, por intercessão de tão grande santo, São Pio de Pietrelcina, dai-nos a graça que necessitamos. Qual é a graça? Qual é o pedido? Peça, filho, peça grande. Jesus, a exemplo de São Pio, dai-nos a graça de nos unir à vossa paixão, nos abrigar em suas santas chagas e desfrutar a sua gloriosa ressurreição. Jesus, Por intercessão de São Pio, concedei-nos a graça de que necessitamos para realizar neste mundo a nossa vocação e a nossa missão. São Pio de Pietrelcina, ajudai-nos a viver como cristãos, a buscar o perdão, a curar as nossas feridas. São Pio de Pietrelcina, dai-nos mais amor e Eucaristia. São Pio de Pietrelcina, curai nossas feridas pela confissão. São Pio de Pietrelcina, fortalecei os enfermos. São Pio de Pietrelcina, animai a nossa vida de oração. São Pio de Pietrelcina, rogai por nós. O Senhor esteja convosco. Ele está no meio de nós. Abençoai, Senhor, a água, a roupa dos enfermos, as fotos de família. Abençoai, Senhor, aqueles que mais precisam. E trago aqui a Rosimeire, lá de Itabaiana. Trago a Adriana, aqui do Paraná, no luto. Trago as pessoas que estão pedindo oração, cada um na sua necessidade, por intercessão de São Pio, Nossa Senhora do Carmo, nos méritos das Santas Chagas, em nome do Pai, do Filho, do Espírito Santo. Amém. Filhos amados, se você não rezou, reze pelos conflitos da família. No YouTube, Padre Manzotti, a Quaresma de São Miguel Arcanjo. E me despeço com um clipe inabalável. Dai-nos, Senhor, uma fé inabalável. Até daqui a pouco na missa. Evangelizar é preciso. 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

Muito bom dia pra você, minha amiga. Alô, meu amigo, bom dia. Repete esse bom dia, repete, vai. Isso, começou nosso sucessão nessa sexta-feira, 18 de setembro. É seu aniversário, é? Ah, parabéns, viu? Felicidades pra você. Dê um sorrisão, agradeça a Deus. Não é só mais um dia de vida, não é mais um ano, né? Pode ser um bocado, pode ser um pouquinho, mas é mais um ano na sua vida. Parabéns, parabéns, tudo de bom. E pra gente que comemora mais um dia, eu tô aqui comemorando, já tomei até um cafezinho pra brindar esse novo dia. Ó, bora até as 3 da tarde, alegria, prêmios, diversão, carinho, amor, amizade, o que é que tem daqui a pouco, o que é que tem? Cadê o dinheiro? Cadê? Ah, tá aqui? São os números da sorte? 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Bom dia.

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Oh, já já, 16h tem R$1.500. 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Oh, se alguém lhe perguntar que rádio você ouve, responda que só ouve a Recife, a minha paixão, primeiro lugar no Ibope. 11h21, tô te esperando aqui no meu Instagram, vem. @NanoAlves. Já já eu trago o primeiro número da sorte, viu?

0: Recife é a minha paixão, 11:27. Agora, bom dia. Bom dia pra você que acordou agora. Galera boa que tá curtindo a gente, todo mundo ligado aqui na Recife. Ó, sexta-feira, dia 18 de setembro. Onde você estiver, forte abraço, viu? 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É, gente, se liga que hoje, 16:00 PM, é o dia. Deixa eu abraçar todo mundo que tá ligado aqui com a gente. Ah, Jerusa Maria, beijo pra você, obrigado, viu, pelo carinho. Ana Vicente, em São Lourenço da Mata, um abraço pro Ítalo José, tá curtindo a gente em Caetés 2. Alô, Aninha do meu coração, tá em Nova Descoberta. 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
0: Nano. 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
0: 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Atenção, número 16. 16 é a última senha da semana. Atenção, gente linda do meu coração, anotou? Pois é, 16 é a última senha da semana que vai te dar sorte. Se só faltava essa pra você, é a hora. 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Eu fico vibrando, falando demais. 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Eu quero ver você também se dar bem pagando suas contas. 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Então, corre, vem, se liga e boa sorte. 16h, eu quero seu nome, hein?
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0: Recife é a minha paixão, 1:03, agora hora de abraçar todo mundo que tá curtindo a gente. Deixa eu abraçar a Fabiana Maria. Ô Fabi, meu amor, beijo pra você, obrigado pelo carinho, viu? A Isis, ô Isa, cheiro pra você. Celinha, meu amor, tá em Vila Rica, Jaboatão. Beijo pra você, pra família toda, curtindo a gente todo dia, né? Ana Paula, quem mais? A Graciete Pereira. Ô Grace, querida, obrigado. Deusino Oliveira, Alcione Oliveiríssimo, beijo pra você. Maurício Rossi, querido, abração, obrigado, viu? Tá aí em Camaragibe. Quem mais? Gerlane. Alô, Juliano. Maria Josenice tá no Timbi. Marluce da Iputinga. Galera toda aqui no arroba Nano Alves. Ó, você já anotou os números da sorte, né? Já saíram todos os números da sorte da semana, né? Acabou, gente. Quem pegou, pegou. Quem não pegou, não pega mais. Então se liga, porque 16h tem R$1.500.
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2: Setor Norte Superior da Arena de Pernambuco, dedicado à torcida visitante, vai ficar à disposição da torcida do Santa Cruz no próximo domingo contra o Floresta. Assim, a carga de ingresso sobe de 38.500 para 45.500, apontando um recorde de público na Série C 2026.
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1: Da galera do Orkut, do MSN, vocês já estão ligados, né?

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0: Recife, som da Mari Fernandes aqui no nosso Sucessão. Ótima, maravilhosa tarde pra você. Já mandou seu áudio no nosso WhatsApp? Manda, pede tua música. Eu quero tocar ela nessa tardezinha. 1h44.
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2: Eu não abro aqui, é velho de cavaleiro. Gostaria de ouvir um pagodinho com Diogo Nogueira. Valeu, Recife FM, a minha paixão. Tchau, não, um cheiro. Fica com Deus, Deus te abençoe.

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2: Com vocês, Leonardo Brasil.
3: Isso é uma música, viu? Só de volta!

0: Recife, 1h59.
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0: Recife, a minha paixão, são 2:05. Ó, tem intervalo rápido, eu volto já.
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0: Com 30 pontos ainda em disputa, o Sport entra na reta final do campeonato com a missão de pressionar os adversários para alcançar o G6. O Leão terá 10 partidas para subir na classificação, torcendo pelos tropeços dos concorrentes que estão à sua frente.
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2: Essa é a nossa música, preocupado.

Recife, a minha paixão. Ótima tarde pra você. Não esquece que hoje tem R$ 1.500 da maior promoção do rádio brasileiro. 2h29, chegou a sexta-feira, R$ 1.500, hein? Boa sorte.

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1: Recife, a minha paixão, primeiro lugar no Ibope, Léo Foguete Panda. Deixa eu abraçar todo mundo que tá curtindo a gente. Érica Moraes, meu amor, beijo, cheiro pra você. Obrigado pelo carinho, viu? Edilene Lima, Maria do Carmo. Alô, Joãozinho de Trindade, tá ligado com a gente. Adriana Edme, o Ayrton, dá-lhe Ayrton, querido. Domingo tem corrida, viu? Andréa Chico, Maria Antonieta. Alô, Giovânia, meu amor. 2h37, intervalo, eu volto já.
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pra gente dividir. Recife, som da Priscila Senna e do Pablo. Gente linda do meu coração. Ó, tô indo, mas amanhã tô de volta. 11 da manhã, se papai do céu assim permitir, viu? Beijo pra todo mundo. Juízo nessa sua cabecinha. Já já tem Gal, já já tem Ligue 97. 4 da tarde, você já sabe, tem R$1.500 na maior promoção do rádio brasileiro. 2h57, até amanhã, gente. Pra curtir essa aqui que é boa. Som da faculdade, Mari Fernandes. Som de faculdade.

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0: fim. Agora é 3h36.
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0: Sim, meu bem.
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0: Pois é, meu amor. Manda alô, pede música. Fica bem à vontade pra interagir, participar junto comigo nessa sexta-feira boa. Vamos te ouvir.
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0: Oi, linda.
2: Meu nome é Matilde, moro em Santa Mônica.
0: Oi, Matilde, maravilhosa.
2: A música do Péricles com a Ana Castela.
0: Certo,
2: valeu,
0: gatíssima.
2: Recife, minha paixão.
0: Beijo, linda.

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0: Cíntia, Thalita Mel e Xande Avião. Dom, dom, dom. Agora 3h54. Chegou um momento tão especial da nossa programação de todo sexto. É aquele momento que a galera fica ansiosa. Fica assim, ai meu Deus, será? Que horas, hein? Que Gal vai entrar? E a gente faz aquele drama todo. Só sobe um pouquinho aqui os dedinhos, ó. Ela tá com... Isso, Zú, obrigada. Tô ensinando aqui a minha cinegrafista do Lime. Ela colocou o dedo bem... No microfone do celular, tudo bem. Mas a galera tá ouvindo. Ó, seguinte, vamos lá. Promoção Números da Sorte, você tava esperando, tô batendo muita palma hoje. Por quê, minha gente? Israel Laurentino ganhou com a gente na sexta-feira passada. Ele é de Ouro Preto, Olinda. Tudo bom, Israel?
1: Chega tudo aqui. Bem.
0: Chega mais pertinho, vá. Ali é do microfone. Eita, quer pegar? Já admi também, tá bom. Tá tudo certo, nada errado. Ai. Israel, chega aqui um pouquinho. Isso. Ouro Preto, coisa boa, Olinda. Me conta, tá feliz?
1: Como saiu teu nome, hein? Rapaz, eu tinha acabado de chegar do trabalho, quando eu liguei o rádio.
0: Eita, isso aí.
1: Aí eu vi meu nome, eu fiquei assim, aí né, daqui a pouco foi o celular tocando.
0: Eita,
1: aí eu pulei de alegria, pulei.
0: Quando a live, quando eu disse isso aí.
1: Olhei, eu ainda tenho ela no WhatsApp ainda.
0: Isso, arrasou. Ai, ficou na memória, hein? E vai fazer o que com essa grana? Já tem planos, né? Não?
1: Tem plano. Tem.
0: Já tem gente pedindo, não, né?
1: Hein?
0: Tô brincando, isso. Muito bem. Ó, aproveite muito. Obrigada por sua participação aqui
1: e
0: no
1: vou
0: nosso.
1: Participar mais.
0: Chegue mais pertinho pra gente ler.
1: E eu vou participar mais.
0: Isso, vai mesmo. Tem que participar bem muito, viu? Se tá aí, ó, R$1.500. Aproveite esse Vale Compras. Somos a única rádio que dá essa
1: grana. É verdade.
0: E ajuda os pernambucanos, viu?
1: É, os pernambucanos, é isso
0: tá
1: mesmo.
0: Brincando, é. E agora, vamos dar sorte pra alguém?
1: Vamos.
0: Vamos lá. Tu vamos. Sabe que eu faço aquele drama. Ah, o quê? Porque ela tava na cinema. Vai na sauna, né?
1: É.
0: Quem vai tirar é você, tá?
1: Tá certo.
0: Agora, ó, mostra a mãozinha assim, só pega um nome,
1: eu
0: tá?
1: Sei,
0: pelo amor
1: sorte.
0: De Deus, não vai sair com dois cupons aqui, não, pro pessoal aí não. Meu Deus, pegou dois, ela escolheu um.
1: É, tem que puxar os dois, vai lá dizer.
0: É, dois, não, é só um, viu, Israel? Me
1: sei.
0: Ajuda, vem, fecha o olho pra fazer aquele trânsito. Vai, Israel.
1: Vou fechar o olho, vou puxar lá de baixo, que é pra dar sorte.
0: É, ele sabe.
1: Pra dar viu, sorte, viu? Olha, deixa eu ver.
0: Pegou
1: quem
0: o nome.
1: É?
0: Quem será?
1: Quem será?
0: Quem será? Será?
1: Quem será? Vai ser outro.
0: Tu sabe?
1: Acho que é bem de lá de perto, né?
0: E será? É, não. Eu também não entendo, né? Eu sei que não é Ouro Preto, não. Quem tá faturando os R$1.500 dessa semana é a Maricelma. Maricelma Carneiro. Do Engenho do Meio.
1: Eita.
0: Parabéns aqui, ó, o nome dela. Tá vendo?
1: Isso.
0: Deixa eu mostrar aqui pra galera que tá na live. Maricelma Carneiro. Parabéns, meu amor. Tá aqui, ó, o nomezinho dela. Ela é do bairro do Engenho do Meio. Final do telefone 3427. Anotou certinho os números. Tem que ser no mínimo 4 números pra fazer o cadastro, responder tudo bonitinho. E a Maricelma é a sortuda que vai estar comigo aqui na sexta, viu?
1: Olha.
0: Dê logo sua chapinha, faça sua unha e venha. Eu gosto de conhecer o pessoal.
1: É, tem que vir. Não, tem que vir pra dar sorte a outras pessoas.
0: Isso.
1: Sortear.
0: E pro pessoal ver, né? Que a galera
1: com
0: tá
1: certeza.
0: Aqui, né, Israel?
1: Com certeza.
0: Quer mandar beijo pra alguém? Não é um programa funcionando que já passou muito tempo, mas pode mandar.
1: Ah, eu vou mandar um beijo pra...
0: Vem pra perto, menino.
1: Eu vou mandar um abraço bem grande pros meus amigos, pra minhas amigas do grupo.
0: Que grupo?
1: E... É um grupo que a gente tem. A gente tem um grupo que já faz mais de 2 anos.
0: É o nome do grupo é mais de 2 anos?
1: É o grupo da... Acho que é o grupo da cachaça. É
0: isso,
1: esse que é o nome.
0: É. Olha a Zulaine. Tá a Zulaine nesse grupo, ela gosta de uma...
1: É.
0: Opa, isso é.
1: E mandar um abraço pra todos da Rádio Recife, né?
0: Ah,
1: também.
0: Obrigada, Israel.
1: Que isso é a única rádio que tá em primeiro lugar, né?
0: Ele,
1: é a Rádio Recife.
0: Ele que ele sabe. Gente, ó, próxima sexta-feira tem mais Vale Compras de R$1.500. Continua ouvindo a nossa programação, anota os números. No horário do Nano, Danadão, do Lucena, no meu, você pode anotar os números em qualquer horário que o pessoal tava perguntando. Ah, como é que faz? Eu tenho que anotar só em um horário? Não, se você escutou no horário da manhã e vai poder só ouvir à noite, aí você escuta o horário de Danadão, escuta o de Lucena, ou escuta o Gal e de Nano. Eu escuto a rádio toda num dia só. Tu já tem os 4 números.
1: É verdade.
0: Então fica ligadinho aqui na nossa programação. Somos a única rádio, meu bem, que se dá essa grana!
1: E eu já ganhei o meu, viu?
0: É, tu tem que fazer assim, quando eu fizer, que dá essa grana, tu é! Vai, vem! Somos a única rádio que se dá essa grana!
1: Ei!
0: Tchau, Israel!
1: Tchau!
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1: Que música de arrepiar é essa, hein?

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1: Alô, Canção Rei!
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1: Displicente.
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0: Recep e Mari Fernandes, Não Era o Vinho. Ótima tarde, 4h36.
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2: Olá, Recife FM, boa tarde. É Marluce Gaudêncio da Iputinga.
0: Oi, Marluce.
2: Eu gostaria de ouvir uma música com Vando, Fogo e Paixão. Uhum. Valeu, Recife FM. A minha, a sua, a nossa paixão. Cheiro, gal.
0: Cheiro, linda. Cheira ela.

0: Recife, 4h49.
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muito do MSN, vocês já estão ligados, né?

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23: Coisa linda, tô de volta com o nosso Ligue, agora 5:02. 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

Recife, Priscila, Cine e Pablo, não me faça chorar. Deixa eu mandar um cheiro aqui pro Gabriel, Helena e a Ana. Estão curtindo o nosso som. Cheiro, meus amores. 5:08.

0: Ótima tarde, 5:14.
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7: Ótima tarde, 5:29. 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
1: Essa é a nossa música, meu pai.

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bênção. Boa tarde, queridos filhos e filhas. Toda sexta-feira lembramos de Jesus misericordioso e do Sagrado Coração de Jesus. E quem é que estava na cruz de Jesus? Nossa Senhora. Nessa semana invocada sob o título de Nossa Senhora das Dores, vamos rezar em nome do Pai, do Filho e do Espírito Santo. Amém. Nossa Senhora das Dores, nas suas sete espadas transpassada no coração, inquietações, provações, dificuldades, Mãe. Também hoje há tantas tribulações que transpassam nossa alma e nosso coração. Pedimos, Nossa Senhora das Dores, a graça da perseverança. Assim, ó Mãe, Nossa Senhora das Dores, como não recuaste diante das provações, enfrentaste as dificuldades e em tudo foste obediente até o fim ao Pai, na missão de servir a Jesus nosso Senhor, pedimos a mesma graça, Nossa Senhora das Dores, que sejamos fiéis, que sejamos perseverantes, que sejamos atuantes. Mãe dolorosa, acompanhai-nos em nossas dificuldades e atendei-nos nesta graça que para nós é como uma espada transpassada em nossa alma, que inquieta nosso viver e desassossega nossa família. Nossa Senhora das Dores, ajudai-nos a perseverar, a ter serenidade na provação, paciência em Deus, compreensão dos defeitos alheios, mas acima de tudo, Nossa Senhora das Dores, que saibamos viver cada momento com um olhar fixo na madrugada da ressurreição que nos espera. Nossa Senhora das Dores, acolha a prece de meus familiares que agora apresento como fruto desta Ave Maria. Ave Maria, cheia de graça, o Senhor é convosco. Bendita sois vós entre as mulheres e bendito é o fruto do vosso ventre, Jesus. Santa Maria, Mãe de Deus, rogai por nós, pecadores, agora e na hora de nossa morte. Amém. Nossa Senhora das Dores, dai-nos a graça de um final de dia abençoado. E se a cruz pesar, nos ajude a carregar.

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0: Brito e Pablo Acena. Ótima noite, 6:14.
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2: Boa tarde, Recife FM.
0: Oi.
2: Meu nome é Adilene.
0: Oi, Adilene.
2: Moro no Curado 4. Uhum. Gostaria de escutar a música de Zeca Pagodinho, Deixa a Vida Me Levar.
0: Tá bom.
2: Vai, Gal, bota aí, Gal.
0: Coloco.
2: Valeu, Recife FM, a minha paixão. Boa tarde pra você, meu amor, Gal.
0: Cheiro. Oi, meu amor, um cheiro, sua linda.

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0: Recife, primeiro lugar em audiência, Edilcinho. Agora é 7h44, tô indo nessa, hein? Beijo grande pra você. Ótima noite de sexta-feira. A gente se encontra amanhã, 3 da tarde, com muita música no sabadão aqui da Recife. Tá chegando o momento de amor. Beijo, minha gente.
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1: Eis que de repente sextou. Que bom! Estamos começando mais um programa, mais um MA para nossa conta, um programa muito especial, feito com músicas especiais, a playlist da sua vida, com certeza, e com muita gratidão a Deus, começando mais um, né? Muita gratidão também por você, espero estar te encontrando bem, já te desejo um excelente final de semana, que dê tudo certo, sempre, para você, não só no final de semana, mas sempre, tá? A gente vai curtir lindas canções, mas claro, na verdade, as melhores de todos os tempos. E começamos muito bem com a saudosa Whitney, Greatest Love of All.

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0: Pra dizer uma coisinha pra vocês, tá lá no nosso Instagram. Hoje até que de um lado mais romântico. Hoje não foi tanta pedrada assim, não. O amor de verdade é uma eternidade em dias numerados. Não sei a autoria dessa frase, mas assim que eu li, eu parei pra pensar. E é verdade, a gente tem que amar hoje porque a gente não sabe até quando teremos dias pra isso, não é? Eu imaginei dessa forma. Inclusive, até separei alguma coisinha pra gente falar durante o programa, na segunda parte do Momentos de Amor. Então está lá, @AlexLucenaOficial, e você já pode mandar o teu abraço e a gente vai lendo à medida que o programa vai rolando por aqui. Eu quero mandar um abraço para Etelvina, ela está mandando aqui uma mensagem linda, Deus te abençoe sempre, e também abraçando a Andréia, que é sua irmã, o seu irmão Mago Ferreira, o Guti Botelho, a sobrinha Alessia com o marido Henrique, e a filha Aurorinha, também a sobrinha Rafa e todos os moradores de Maria Farinha, de Olinda, de Paulista. Valeu, Etelvina, beijão pra você. A Jacilene Ramos, oi Jaci, grande abraço pra você, minha linda, curtindo a gente. Jorge, no bairro da Mostardinha, forte abraço, meu querido. E ainda, a Evelyn Serrano, estou na escuta, manda aí um bebê pra mim, claro, beijocas. Mandar um abração aqui também, quem passou por aqui foi meu tio curtindo a gente. Boa noite, você é uma fonte sempre de bem-estar na vida. Valeu, tio, grande abraço, viu? Bom, são 8:11. A gente tem um programa lindo ainda pela frente. Fábio Júnior e Esqueça.

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0: Gold 7 no momento, Spending My Time. Linda música, um clássico, na verdade.
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0: Para mandar um abraço para você que tá curtindo a gente, minha querida Maria Antonieta, tá curtindo momentos, que bom, menina. Deus também te abençoe, viu? Desejando coisas maravilhosas aqui para mim, beijos com todo carinho. Ainda uma alusão para Matilde Hélio, amiga, tá curtindo a gente, não é verdade? Linda reflexão. Grande abraço pro Rafael Silva, grande Rafa, ligado no melhor programa das noites, valeu, querido. Ainda um abraço para Cássia Lima, com o marido Wellington na escuta do melhor no bairro da Macaxeira. Grande abraço ao casal. Quem mais? Lucas Wellison. Boa noite, meu amigo. Grande abraço para você, Lucas. A Adriana tá na várzea, desejando uma ótima sexta. Não é sempre na escuta, com bastante capricho. Um grande abraço para você e toda a família, viu, Adriana? Um abração para o Domingos Silva. O Domingos, ele tá curtindo a gente e ele tá mandando um abraço para Maciel, né? E também Ana Paula Zamorano e Cleide Severina em Pombas. Tudo de bom para vocês. E fechando com chave de ouro, nosso querido Adelson Macari. Adelson, grande abraço para você, viu? Bom, são 8h32. A gente tá com a vontade de massa de tocar música boa para você. Como se não fosse todo dia, né? Berlim, no momento.

0: de algum lugar.
1: Zélia Duncan, Catedral no Momento Ex.
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1: Pra mandar um abração aqui pra minha querida Uberlânia. Ela tá curtindo a gente. Oi, já na escuta, um abraço pra você. Se cuida, amigo, se cuida também, tá? Fica sempre bem. A Rose Ferreira, curtindo momentos. Ligadinha na Várzea, no melhor programa. É o MA. Cheiro pra tu, xodó. Quem mais aqui? O Alexandre. Alexandre ali tá curtindo a gente. Escutando a melhor. Valeu, querido. Diogo Tardelles. Estou na escuta aqui de Aliança. Grande abraço para você, Diogo. Tudo de bom sempre, tá? Ainda um alusão carinhoso. Quero mandar para Fernanda. Deixa eu ver aqui. Boa noite. Ouvindo em Glória do Goitá com minha filha, Maria Eloá. Ontem ela dormiu no meu colo ouvindo o programa. Já eram as 11 horas. A mãe chegou do trabalho e ela dormindo. Que lindo. Isso é tão lindo, viu, cara? Também curto muito esse lance do pai, de estar com os filhos. É muito massa. Valeu, Fernando. Grande abraço para você, para Eloá, para toda a família, né? Tudo de bom. Ivanice Maria, boa noite. Estou na escuta. Beijos. Tá? Oi, Ivanice. Obrigado pelo carinho sempre. E a Nádia Sofia, sempre na escuta do Momento de Amor, por gentileza. Aquele beijão para minha irmã Fabi, Deta Ribeiro e para mim, mas claro, olha. Beijocas para vocês, tudo de bom sempre, tá bom? Bom, música com cara de noite de sexta-feira. Zezé de Camargo e Luciano, Diz pro Meu Olhar.
4: Vocês já ouviram aquela frase que fala assim: do inferno é que se vê o paraíso? É exatamente o que eu descobri nessa canção.

0: saudade muito massa, literalmente viajante. Paul Young, Every Time You Go Away. Gente, eu vou exibir a voz do Brasil, tá? Mas não fica triste não, daqui a pouquinho, às 10 horas, estaremos de volta com a segunda parte do Momento de Amor. É um segundo time, ainda com músicas mais especiais ainda. Então, até às 10, massa, até lá!
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0: 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As notícias do governo federal que movimentaram o país no dia de hoje.
1: Olá, boa noite.
2: Boa noite para você que nos acompanha em todo o país.
1: Sexta-feira, 18 de setembro de 2026.
2: Vamos ao destaque do dia.
1: Ação integrada para o enfrentamento ao crime organizado no Rio de Janeiro.
2: Estratégia apresentada aposta em inteligência e atuação coordenada para cortar a logística das organizações criminosas. Pablo Mundim.
3: Entre janeiro e setembro, 16 operações integradas no estado resultaram em mais de 3.300 prisões e na apreensão de quase 1.200 quilos de drogas.
1: Prova de vida é automática para quem comparecer às urnas.
2: Voto é uma das formas utilizadas pelo INSS para garantir a manutenção de pagamentos. Thaís de Araújo.
4: A medida faz parte de uma mudança no procedimento, que deixou de exigir que o aposentado se desloque a uma agência para a prova de vida.
1: A prova nacional docente será aplicada neste domingo em todo o país.
2: A avaliação pode ser usada em processos seletivos e concursos públicos para professores. Edinaldo Júnior.
5: A avaliação é destinada a concluintes de licenciaturas, graduados e profissionais da educação interessados em utilizar a nota em processos seletivos para a carreira docente.
1: Hoje, na apresentação da Voz do Brasil, Nazi Brum e Mariana Jundmann.
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1: Ações integradas para o enfrentamento ao crime organizado envolvem União, estados e municípios no Rio de Janeiro.
2: Hoje foram apresentadas ações que apostam em cooperação, inteligência e integração.
1: A ideia é trabalhar na proteção das rotas, retomar os territórios e retirar o poder econômico das organizações criminosas.
3: União, estado e município juntos no enfrentamento ao crime organizado no Rio de Janeiro. A estratégia apresentada nesta sexta-feira aposta em integração, inteligência e atuação coordenada para dificultar a circulação, o abastecimento e o financiamento das organizações criminosas. A atuação está organizada em três frentes. A primeira protege corredores logísticos estratégicos, com ações nas divisas do estado do Rio, com São Paulo, Minas Gerais e Espírito Santo, além de áreas da cidade fluminense, como a Avenida Brasil, a Linha Vermelha e a Linha Amarela. A segunda apoia a recuperação de territórios e a terceira fortalece a segurança municipal. Uma estratégia de integração das forças nacionais e estaduais para combater o crime, disse o secretário nacional de Segurança Pública do Ministério da Justiça e Segurança Pública, Chico Lucas Veloso.
6: Integração entre forças federais, forças estaduais e forças municipais, integradas pela inteligência, tratando com firmeza o crime e respeitando o cidadão.
3: Os acordos de cooperação entre o Ministério da Justiça e o Estado do Rio têm vigência de 5 anos. Com o município, a parceria prevê a formação da Força Municipal, disse o ministro da Justiça e Segurança Pública, Wellington César Lima e Silva.
7: Se o crime se pretende organizado, o Estado tem que ser muito mais organizado. A mensagem tem que ser forte. E a mensagem forte é usar a integração junto com a inteligência e junto com todos os mecanismos modernos e tecnológicos que temos para combater o crime.
3: Entre janeiro e setembro, 16 operações integradas coordenadas pela Secretaria Nacional de Segurança Pública no Estado resultaram em mais de 3.300 prisões e na apreensão de quase 1.200 quilos de drogas. Reportagem Pablo Mundim.
2: Esclarecer fake news envolvendo a reforma tributária.
1: E promover a capacitação de profissionais, gestores e da sociedade sobre o tema.
2: Esse é o objetivo de uma força-tarefa da Receita Federal junto a outros órgãos.
8: Em uma ação conjunta com o Conselho Federal de Contabilidade, o SEBRAE e a Federação Nacional das Empresas de Serviços Contábeis, a Receita Federal anunciou uma força-tarefa para esclarecer sobre a reforma tributária e o eventual surgimento de notícias falsas, as fake news, no processo de implementação das novas regras. Entre as ações está um treinamento gratuito sobre as mudanças da reforma. O curso é voltado principalmente para profissionais da área e gestores, mas pode ser acessado por qualquer cidadão que deseje entender as novas regras. O secretário da Receita Federal, Robson Barreirinhas, falou da